0: 7,63% no mês, em decorrência da incorporação do bônus de Itaipu, creditado nas faturas emitidas no mês de agosto.
1: O preço dos alimentos também recuou em agosto. Os maiores descontos ficaram com a batata inglesa, cenoura, cebola, tomate, ovo de galinha e café moído. A tendência de queda foi confirmada por um levantamento realizado em parceria com a Conab, Companhia Nacional de Abastecimento. De acordo com a diretora de Política Agrícola e Informação da companhia, Nayara Andreoli Bittencourt, a queda no preço desses itens influencia o valor da cesta básica no país.
2: O custo da cesta básica caiu em 25 das 27 capitais pesquisadas pela Conab e alguns alimentos importantes na mesa dos brasileiros contribuíram para esse resultado. O café e o tomate tiveram queda em 23 capitais, o feijão carioca ficou mais barato em 19 e o açúcar em 16 capitais. Boa parte desses alimentos tem a queda relacionada ao aumento da oferta e ao avanço das safras desses produtos.
1: Pão francês e óleo de soja, por outro lado, registraram variações acima de 2%, de acordo com o levantamento da Conab. Os preços mais altos são explicados pelo aumento da demanda global por esses itens, além dos possíveis efeitos climáticos do El Niño sobre a safra 2026-2027. Reportagem Graziele Bezerra.
3: No dia do Cerrado, foram divulgados novos dados sobre o desmatamento.
4: A perda de vegetação nativa recuou 19% em agosto, segundo os alertas em tempo real do DETER.
3: Também foi assinada a portaria que identifica as áreas prioritárias do Cerrado para a segurança hídrica.
5: Segundo o maior bioma do Brasil, o Cerrado ocupa um quarto do território nacional e é a savana mais rica do mundo em biodiversidade. Situado sobretudo no Planalto Central, também tem papel fundamental na disponibilidade de água no país, como explica Humberto Lúcio Lima, diretor-presidente do Instituto Arvoredo, que atua na preservação do Cerrado.
6: É o bioma conhecido como caixa d'água do Brasil, por possuir 3 aquíferos, abastecer 8 das 12 bacias hidrográficas que nós temos e ter mais de 131 mil nascentes. Então é um bioma extremamente importante, não só para as mudanças climáticas, também como para a água potável no Brasil.
5: E um novo levantamento divulgado pelo governo federal mostrou que 51% de todo o território do Cerrado é considerado prioritário para a segurança hídrica do Brasil. Com base nisso, foi assinada uma portaria que cria um sistema de áreas prioritárias de recarga hídrica no Cerrado. Os dados das principais áreas estarão disponíveis para gestores, pesquisadores e população em geral. A medida visa identificar e proteger regiões estratégicas para a manutenção dos recursos hídricos. Como comentou o ministro do Meio Ambiente e Mudança do Clima, João Paulo Capobianco.
7: São vários estudos mostrando a redução da vazão nos principais rios do Cerrado. Esse dado das áreas prioritárias para recarga hídrica é algo absolutamente fundamental. Quando você apresenta, com base sólida em dados científicos, as áreas prioritárias, isso permite você organizar melhor os seus investimentos. É claro que todas são importantes, mas se nós temos recursos ainda não tão abundantes como gostaríamos, nós precisamos começar pelas áreas prioritárias.
5: Também nesta sexta-feira foram divulgados novos dados sobre o desmatamento no Brasil. Segundo informações do sistema DETER, Sistema de Detecção de Desmatamento em Tempo Real, do Instituto Nacional de Pesquisas Espaciais, os alertas de desmatamento no Cerrado caíram 19% em agosto, na comparação com o mesmo mês de 2025. A perda de vegetação nativa somou 238 quilômetros quadrados. Reportagem Gabriela Noronha.
4: O Ministério da Saúde confirmou 3 casos de sarampo em Tabatinga, no Amazonas.
3: Outros 2 foram confirmados em São Paulo, que já soma 32 pacientes esse ano.
4: O Brasil é considerado livre do vírus desde 2024, mas ainda registra casos esporádicos.
3: A vacinação é a principal forma de evitar a transmissão da doença. O imunizante é oferecido gratuitamente pelo SUS.
8: Após a confirmação nesta semana de 3 casos de sarampo no estado do Amazonas, o Ministério da Saúde intensificou as ações de vigilância na região. Os esforços são para interromper possíveis cadeias de transmissão do vírus. Os casos foram confirmados em Tabatinga, na fronteira entre Brasil, Colômbia e Peru. Os episódios ocorreram em pessoas que vieram da cidade de Alto

0: Alto Monte, no Peru, sem histórico de vacinação contra o sarampo. Além do Amazonas, o Ministério da Saúde mantém alerta para São Paulo, que registrou 32 casos neste ano, 2 pacientes confirmados esta semana. Medidas de vigilância sanitária e vacinação estão sendo tomadas e não há registro de circulação do vírus para além das cidades de Guarulhos, São Bernardo do Campo e a capital paulista, que registra 29 dos 32 casos. O Brasil é certificado como livre do vírus desde 2024, mas ainda registra casos esporádicos, principalmente relacionados à importação do vírus de outros países. O sarampo já foi uma das principais causas de mortalidade infantil em todo o mundo. A transmissão ocorre pelas vias aéreas, ao tossir, espirrar, falar ou respirar. A doença possui alto nível de contágio. Quando a pessoa é infectada, ela pode transmitir o vírus para 90% das pessoas próximas que não estejam imunes. A vacinação é a principal forma de evitar novos casos. Os imunizantes são oferecidos gratuitamente pelo SUS e integram o calendário nacional de vacinação para pessoas de 12 meses a 59 anos. Há 2 vacinas disponíveis no SUS para a proteção contra a doença: a tríplice viral, que protege contra sarampo, cachumba e rubéola, e a tetraviral, que além dessas 3, imuniza também contra a varicela. Edinaldo Júnior para a Voz do Brasil.
1: O PrevBarco, uma espécie de agência flutuante do INSS, leva serviços e informações de previdência social a comunidades isoladas do país.
2: Em setembro, a embarcação vai iniciar uma nova operação no Amapá.
1: Entre 28 de setembro e 9 de outubro, atenderá comunidades do arquipélago do Bailink, depois segue para o município de Cutias, onde permanece até 23 de outubro.
2: Mas, antes de seguir para o Amapá, o PrevBarco estará em Chaves, no arquipélago do Marajó, no Pará, de 14 a 25 de setembro.
1: Não é necessário realizar agendamento prévio. O atendimento ocorre por ordem de chegada durante a permanência da embarcação em cada localidade.
2: Estudantes do ensino médio de todo o Brasil têm até 15 de setembro para se inscrever na primeira edição nacional da Olimpíada Nacional de Empreendedorismo.
1: O evento é individual e gratuito.
2: E os finalistas vão participar de uma imersão em empresas parceiras do projeto.
3: A competição começa no dia 18 de setembro com uma prova online de caráter diagnóstico. As questões envolvem raciocínio lógico, inovação e empreendedorismo com situações do cotidiano. Os 100 mil estudantes com melhor desempenho avançam para a segunda fase, marcada para 9 de outubro. Nessa etapa, a prova será dissertativa e os estudantes deverão desenvolver propostas de soluções e modelos de negócios. Os 100 melhores colocados no ranking nacional serão selecionados para a fase final. O secretário nacional de Inclusão Socioprodutiva, MEIS e Cooperativismo, do Ministério do Empreendedorismo, da Microempresa e da Empresa de Pequeno Porte, Danilo Cabral, disse que os finalistas participam de um curso intensivo de curta duração voltado ao aprimoramento dos projetos, desenvolvimento de produtos e elaboração de planos de negócio.
4: É linkar aqueles que estão na escola, que precisam identificar essa vocação, qualificar, formar para poder empreender, com esse mundo do trabalho. É o papel do ensino médio, é formar para a cidadania e formar para o mundo do trabalho. Essa imersão vai durar 3 dias, onde aí sim os alunos já terão que apresentar um produto, um plano de negócio, e disso sairá 27 finalistas.
3: Além das provas, a programação prevê atividades de formação para estudantes, professores e escolas participantes. A etapa nacional será realizada em Brasília no dia 10 de dezembro. As inscrições são gratuitas e podem ser feitas pela internet até 15 de setembro. O endereço é one.ufma.br. Com locução de Natália Koslick, reportagem Pablo Mundim.
1: O uso da biometria digital ou um reconhecimento facial já faz parte da vida das pessoas hoje em dia.
2: Seja para fazer uma transação bancária ou para acessar o gov.br, por exemplo, esse tipo de procedimento agiliza o acesso a serviços e informações, protegendo os dados dos usuários.
1: Vamos saber como esses dados são armazenados e que cuidados extras podem ser tomados no ambiente digital.
5: Fazer uma selfie, aquela foto de si mesmo, virou rotina não só para as redes sociais. Também é com ela que é possível acessar portarias de prédios, desbloquear o celular, abrir aplicativos bancários ou entrar no portal gov.br, por exemplo. A biometria facial e a digital, aquela que lê

0: as impressões digitais estão presentes no dia a dia do cidadão. A tecnologia confirma a identidade do usuário em segundos e cria uma camada extra de proteção. Laerte Peota de Mello, professor da Universidade de Brasília e especialista em cibersegurança, explica que há diferenças nos sistemas biométricos de acordo com a finalidade.
1: Tanto os bancos quanto sistemas assim, que a gente chama de sistemas críticos, eles têm um sistema biométrico muito mais eficiente. Ele é diferente do que a gente usa no celular, no nosso dia a dia. A biometria que você usa no celular é para acessar os seus dados que estão no seu aparelho. Então, são sistemas bem diferentes.
0: A biometria digital analisa os padrões únicos dos dedos das mãos. Já o reconhecimento facial mapeia pontos e contornos do rosto, como a distância entre os olhos e o formato do queixo. No Brasil, a biometria é classificada como dado pessoal sensível pela Lei Geral de Proteção de Dados. As empresas são obrigadas a explicar o motivo da coleta, armazenar os dados de forma segura e excluí-los quando não forem mais necessários. Gustavo Henrique de Souto Silva, subsecretário de Planejamento e Tecnologia da Informação do Ministério das Comunicações, explica que essas informações são protegidas.
2: Quando a gente fala de segurança e as pessoas têm esse medo daquele dado vazar, é que esses dados, eles são muito bem protegidos, são criptografados. E assim, não é qualquer pessoa ou empresa que tem acesso a isso. E esses dados não é disponível, acessível de forma indiscriminada. Então, eles têm um controle de acesso.
0: E alguns procedimentos simples podem ajudar a proteger a identidade e os dados sensíveis no ambiente digital, como ativar a verificação em duas etapas em suas contas, usar um gerenciador de senhas para armazenar os dados e proteger o chip do seu celular nas configurações do telefone. Reportagem Luciana Colares de Holanda.
3: A identificação biométrica virou política nacional pelo Ministério de Portos e Aeroportos. O objetivo é modernizar o controle de acesso e ampliar a segurança nos sistemas de transporte do país.
4: A iniciativa padroniza o uso de tecnologias como reconhecimento facial e digital em aeroportos, portos, instalações portuárias e hidrovias.
3: E a biometria deixa o sistema nos aeroportos mais moderno, mas tem coisas que só dependem do ser humano para a viagem ser mais tranquila, como disciplina e educação.
4: Tumultos, brigas ou até mesmo piadinhas fora de hora em aeroportos ou aviões podem causar um verdadeiro transtorno para muitas pessoas, como atrasos de voos e até pousos de emergência.
3: Agora, os passageiros que não respeitarem as regras serão penalizados com multas altas e podem chegar a ficar proibidos de viajar por até um ano.
4: E para alertar os viajantes sobre essas mudanças, o Ministério de Portos e Aeroportos lançou a campanha Parece Exagero, é Segurança.
5: O passageiro indisciplinado é aquele que comete atos que violam e comprometem a segurança, a tranquilidade e a dignidade de outras pessoas. O analista de marketing João Gabriel Palhão conta que já presenciou um desses atos, que provocou atrasos e estresse nos passageiros.
6: Vindo aqui para Brasília mesmo, presenciei isso com um caso de notebook. Desde o início do voo, a comissária já avisou, na hora que ela passava perto, o cara tirava, mas sempre voltava. Então foi o voo inteiro dando trabalho.
5: A campanha Parece Exagero, mas é Segurança foi motivada pelo aumento de episódios envolvendo passageiros indisciplinados a bordo das aeronaves e nos aeroportos do país. Segundo o Ministério de Portos e Aeroportos, o Brasil registrou 881 casos de indisciplina no transporte aéreo entre janeiro e junho de 2026. Desse total, 154 episódios poderiam comprometer de forma grave a segurança operacional. A assistente social Maria Bezerra afirma que essas atitudes prejudicam muitas pessoas.
7: A gente pode perceber em vários voos problemas com um ou outro passageiro, ou uma ou outra também, que pensam que o umbigo dela fala por todo mundo, não é? Então eu acho que é bastante interessante a gente pensar que um voo com mais de 100 pessoas, além de mim,

0: todos têm direito. E uma pessoa não pode impedir o bem-estar das demais.
1: Além da campanha, a ANAC, Agência Nacional de Aviação Civil, definiu um conjunto de medidas para enfrentar situações que possam comprometer a segurança e o funcionamento das operações aéreas por causa de passageiros indisciplinados. Entre as punições estão a aplicação de multas, além de ter o direito de viajar suspenso por um ano. Como explica o superintendente de infraestrutura aeroportuária da Agência de Aviação Civil, Giovano Palma.
2: Então, há uma multa de até R$ 17.500 para os casos graves. São aqueles casos de agressão do pessoal do balcão de check-in, agressão do pessoal que faz o controle de segurança, ou também informação falsa de bomba. E ainda nós temos os casos gravíssimos, que são aqueles casos a bordo da aeronave, em que há, por vezes, uma agressão ao tripulante, em que inviabiliza esse tripulante de continuar trabalhando dentro da aeronave. E se um tripulante ele acaba, por uma agressão, não podendo trabalhar, isso afeta a segurança, principalmente no momento de emergência. Porque, além da multa, pode haver um impedimento de voar por até 6 ou 12 meses, né?
1: Novas medidas passam a valer a partir de 14 de setembro. Reportagem Cleide Lopes.
3: Para saber mais sobre a Resolução 800 da ANAC, que cria regras para atos de indisciplina, acesse pareceexagero.com.br.
4: Estudantes que ingressaram em cursos presenciais de licenciatura este ano já podem se inscrever no PEDMEIA Licenciaturas.
3: O prazo vai até o dia 19 de dezembro, enquanto houver vagas.
4: Podem participar estudantes que tiveram pelo menos 650 pontos no Exame Nacional do Ensino Médio, Enem, e foram matriculados por meio do Sisu, ProUni ou Fies.
3: A bolsa é de R$ 1.050 por mês durante todo o curso. Desse valor, R$ 700 podem ser sacados todo mês e R$ 350 ficam em poupança.
4: As inscrições devem ser feitas pela plataforma Freire no site freire.caps.gov.br.
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3: Hoje vamos viajar até o sertão do Nordeste, no interior do Piauí.
4: É na Serra da Capivara que encontramos a maior quantidade de arte rupestre no Brasil.
3: Além do valor histórico, por lá é possível fazer trilhas, escaladas, passeios de bicicleta e até voos livres.
6: Sinônimo de fofura e tranquilidade, a capivara virou febre mundial.
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6: Maria Luísa Fukushima Rodrigues, de 5 anos, é fã desse animal que vive perto de lagos e rios em várias partes do país.
8: Maria Luísa, qual é o seu bichinho preferido?
9: Capivara.
8: E por quê?
9: Porque eu gosto muito que ela me ensina a nadar, porque ela é bem fofinha.
6: Nas redes sociais, a capivara também virou fenômeno pop, com vídeos que mostram a rotina sociável dessas adoráveis criaturas.
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6: O sucesso é tanto que a capivara ganhou um dia mundial, comemorado na próxima segunda-feira. E no Brasil, a fama do bichinho não é diferente. E hoje, vamos conhecer o lugar que leva o nome da nossa estrela. No interior do Piauí, a arqueóloga Niede Guidon encontrou em 1979 um verdadeiro tesouro da história. Vestígios humanos de mais de 50 mil anos atrás. Mais de 1.300 sítios arqueológicos já foram catalogados na Serra da Capivara. São pinturas rupestres que registram cenas de caça, rituais, danças e outras atividades do cotidiano de povos que viveram na região. E para preservar toda essa história, foi criado o Parque Nacional da Serra da Capivara, no meio da Caatinga brasileira. Em 1991, o local entrou para a lista de Patrimônio Mundial da Unesco. Quem conta a história do desenvolvimento do local é a arqueóloga e pesquisadora Gisele Felice.
10: A ideia era fazer com que tivesse alguma coisa que pudesse gerar renda, melhorar a qualidade de vida das pessoas e, ao mesmo tempo, preservar o patrimônio cultural, que seriam sítios arqueológicos com as pinturas.

0: pinturas rupestres, que são magníficas, e preservar o patrimônio natural.
1: E quem vai visitar, é bom saber que tem bastante coisa para ver, hein? Como disse o professor de geografia e guia turístico Wilke Amorim Lopes.
2: Ele tem vários atrativos. Nós temos cânions, nós temos a fauna, nós temos a flora, temos as pinturas rupestres, temos dois museus para proporcionar o turista, o visitante, a conhecer o Parque Nacional Sede Capivara. Nós temos também fósseis da megafauna. Há 12 mil anos atrás, existia mais da megafauna, preguiça gigante, mastodonte, macrauchenha, iriamas.
1: A história a olhos vistos. Foi o que o professor universitário de Recife, em Pernambuco, Raimundo Nonato Ferreira, teve a oportunidade de mostrar ao filho de 10 anos na Serra da Capivara.
2: Ele mesmo disse que foi uma experiência sem igual, inclusive algumas coisas que ele tinha visto na escola. E agora ele pôde ter a oportunidade de visitar as pinturas rupestres, ver esses rastros deixados há mais de 5, 10, 15, 50 mil anos pelo homem americano. E ele pôde ver, não só como foi descrito na sala de aula, mas pôde ver em loco. Então, assim, para ele foi uma experiência única.
1: Ficou curioso? Para conhecer mais sobre a história do parque, que fica no meio da Caatinga, a visita está aberta todos os dias das 6 da manhã às 6 da tarde. Mas atenção, a entrada no parque só é permitida com guia credenciado do ICMBio. Tudo para proteger a biodiversidade do sertão e o legado das pinturas rupestres. Eu sou a Raquel Mariano e até a próxima viagem.
3: E na próxima sexta-feira, nós vamos celebrar o primeiro Dia Internacional das Cavernas, comemorado oficialmente em 13 de setembro. Até lá!
4: E essas foram as notícias do governo federal.
3: Fique agora com as notícias do Poder Judiciário e do Congresso Nacional. Boa noite, um bom fim de semana.
4: A gente volta na segunda-feira, uma boa noite.
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7: STF homologa planos estaduais contra violações de direitos no sistema prisional.
8: Telegram detalha ações contra desinformação em plano para eleições.
7: FGTS completa 60 anos neste mês.
8: Boa noite, eu sou Leandro Bezerra.
7: E eu sou Walter Lima.
8: STF confirma planos de reestruturação do sistema penitenciário de 14 estados.
7: Os demais estados e o DF tiveram os planos validados, mas com ressalvas. Carolina Chaves.
9: Em 2024, o STF homologou o Plano Pena Justa, que prevê medidas para enfrentar problemas históricos do sistema prisional. A partir dessas diretrizes, estados e Distrito Federal elaboraram planos locais. Agora, o Supremo também definiu como será feito o monitoramento das ações. Os tribunais de justiça terão que padronizar os procedimentos e monitorar o cumprimento das medidas previstas. Os corregedores gerais de justiça deverão acompanhar a execução dos planos com o apoio dos grupos de monitoramento e fiscalização do sistema carcerário. As informações deverão ser encaminhadas ao CNJ pelos comitês locais. Juízes corregedores de presídios e magistrados responsáveis pelas varas de execuções penais também poderão auxiliar na fiscalização.
8: Telegram apresenta plano de conformidade para as eleições.
7: A medida faz parte das ações do TSE para o combate da desinformação. Guilherme Firmino.
10: Segundo o plano, a plataforma poderá remover materiais potencialmente ilegais, restringir ou excluir contas em desacordo com o plano e usar marcadores para alertar os usuários sobre possíveis fraudes ou conteúdos falsificados. A plataforma também pode fazer a moderação de grupos, contas, bots e canais, através de denúncias ou por um sistema de detecção interna. A empresa deixa claro que as medidas abrangem apenas as funcionalidades públicas do serviço. As comunicações privadas permanecem protegidas e não são monitoradas.
8: Lei que criou o FGTS completa 60 anos no domingo, 13 de setembro.
7: O fundo foi criado em 1966. Larissa Batista.
11: Há 60 anos, o FGTS funciona como uma rede de proteção para quem trabalha. O empregador deposita todo mês e, sem descontar do salário, o valor em uma conta vinculada. Esse dinheiro pode ser sacado na

0: as situações previstas em lei, mas é preciso ficar de olho. Cerca de 1,5 milhão de empregadores devem juntos 11 bilhões de reais em FGTS. Por isso, você deve prestar atenção e conferir os depósitos todo mês pelo aplicativo Meu FGTS.
1: Justiça recebe denúncia e ex-deputado TH Joias torna-se réu por corrupção.
2: A denúncia foi apresentada pelo Ministério Público Federal, Vanessa Pereira.
3: A denúncia contra o ex-deputado estadual TH Joias e outras quatro pessoas foi recebida pelo Tribunal Regional Federal da 2ª Região nesta semana. De acordo com o MPF, o esquema envolvia a ocupação de cargos públicos, o vazamento de dados policiais e a facilitação de vantagens ilícitas. Além da condenação pelos crimes imputados, o MPF requereu ao tribunal a manutenção das medidas cautelares pessoais e patrimoniais fixadas pela Justiça. O tribunal manteve a prisão preventiva dos acusados, ordenou a transferência do ex-deputado para a Penitenciária Federal e deu aval ao compartilhamento de provas e uso de bens apreendidos.
1: Medida protetiva não pode impor à vítima de crime sexual o ônus de se afastar do acusado no trabalho.
2: Essa decisão é do ministro Antônio Carlos Ferreira, do STJ. Fátima Uchoa.
4: Inicialmente, a medida protetiva determinava que o acusado mantivesse distância mínima de 100 metros da vítima de crime sexual e não tivesse contato com ela, que trabalha na mesma instituição. Mas, devido à dinâmica profissional, o homem superior e hierárquico comparecia ao local de trabalho da mulher, o que a fazia se afastar das atividades para cumprir a ordem judicial. O ministro Antônio Carlos Ferreira ampliou a medida protetiva de urgência para proibir o investigado de ir ao local de trabalho da vítima. Segundo o ministro, a proteção legal não pode funcionar para obrigar a própria vítima a restringir atividades profissionais para não se encontrar com o investigado.
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1: A você uma boa noite.
2: Um bom fim de semana e até segunda-feira.
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7: Eu sou Humberto Pinheiro e estes são os destaques de hoje do Jornal do Senado, que começa agora. Projeto que autoriza trabalho com reciclagem a presos dos regimes fechado e semiaberto está pronto para votação. Sem aprovação pelo Congresso, 5 medidas provisórias perdem a validade. Congresso participa de campanha Setembro Amarelo de prevenção ao suicídio. Boa noite. Presos dos regimes fechado e semiaberto poderão trabalhar com reciclagem de materiais. É o que prevê um projeto que já foi aprovado pela Comissão de Meio Ambiente e agora está pronto para ser analisado pela Comissão de Constituição e Justiça. A proposta altera duas legislações para viabilizar o trabalho de pessoas presas na coleta e na reciclagem de materiais. Mais detalhes com o repórter César Mendes.
8: O projeto em análise na Comissão de Constituição e Justiça permite a participação de presos em atividades de limpeza urbana e de manejo de resíduos sólidos. Iniciativas que, segundo o autor, senador Sérgio Petecão, do PSD do Acre, vão contribuir para a ressocialização e para o desenvolvimento sustentável. O texto, aprovado pela Comissão de Meio Ambiente em junho, muda duas legislações para que isso seja possível. A Lei de Saneamento Básico, incluindo a possibilidade de que a triagem de resíduos seja realizada pelos condenados, e a Política Nacional de Resíduos Sólidos, para que o desenvolvimento de projetos de reciclagem por presos seja considerado como uma das iniciativas atendidas prioritariamente por linhas de financiamento público. O texto original previa ainda mudanças na Lei de Execução Penal, mas isso foi retirado da proposta sob a justificativa de que já existem normas legais que autorizam o funcionamento de oficinas de reciclagem nos presídios, como explicou o relator designado, senador Confúcio Moura, do MDB de Rondônia.
9: Devemos reconhecer que, pelo atual regulamento jurídico, não há vedação alguma para a implantação de oficina de reciclagem de resíduos sólidos nas unidades prisionais, já existindo, inclusive, experiência nesse segmento.
8: Se for aprovado na comissão e não houver recurso para a votação no plenário, o projeto seguirá para a Câmara dos Deputados.

0: adolescência e os riscos físicos e mentais relacionados ao aborto. A divulgação deve ocorrer no rádio, na televisão, nas redes sociais, nos cinemas, nas lojas de aplicativos e em jogos eletrônicos voltados para adolescentes. A iniciativa já foi aprovada pela Comissão de Direitos Humanos, onde contou com parecer favorável da senadora Damares Alves, do Republicanos do Distrito Federal. Ela pontuou a importância de incluir também o público masculino nas ações de conscientização sobre a gravidez entre os adolescentes. Atualmente, a proposta aguarda a análise da Comissão de Assuntos Sociais.
1: Estudos apontam que campanhas que incluem os meninos e as meninas são mais eficazes, pois promovem uma cultura de responsabilidade compartilhada, empatia e respeito mútuo.
0: Sem aprovação pelo Congresso, 5 medidas provisórias acabaram perdendo a validade. Entre elas está a que trata do novo Desenrola Brasil, programa do governo federal voltado à renegociação de dívidas de pessoas físicas. Repórter Pedro Pincer.
2: Entre elas está a MP do novo Desenrola Brasil, programa do governo federal voltado à renegociação de dívidas de pessoas físicas. Os devedores que participassem do programa teriam o CPF bloqueado em plataforma de apostas de cota fixa no prazo de 12 meses após a assinatura do contrato de renegociação. Para o senador Paulo Paim, do PT do Rio Grande do Sul, essa exigência era acertada.
3: Quem já está endividado não pode ser empurrado para um ciclo ainda mais grave de perdas, especialmente em um ambiente como o das apostas online.
2: Também perderam validade 4 medidas provisórias editadas pelo governo para reduzir os impactos econômicos dos conflitos no Oriente Médio. Uma delas destinava 14 bilhões e meio de reais para financiar a compra de veículos como caminhões, ônibus e micro-ônibus.
0: A fachada do Congresso Nacional está com uma iluminação especial até domingo, em apoio ao Setembro Amarelo, campanha de prevenção ao suicídio. A ação acontece na semana em que o assunto foi debatido no Senado. Reportagem de Yasmin Rodrigues.
4: A iluminação especial amarela do Congresso reforça a campanha Setembro Amarelo, que busca reduzir o estigma e estimular a procura por ajuda. Um dos requerentes foi a senadora Damares Alves, do Republicanos do Distrito Federal, que nesta quinta-feira, 10 de setembro, data nacional de prevenção do suicídio, presidiu uma audiência pública sobre o assunto na Comissão de Direitos Humanos.
1: O Congresso Nacional está fazendo sua parte. Nós estamos aprovando leis todos os dias sobre o tema. Será que são só leis que nós vamos ter que construir ou nós vamos ter que fazer entregas de políticas públicas efetivas? Mas esse é um tema que não depende só do poder público.
4: Para quem precisa de apoio, o Centro de Valorização da Vida oferece atendimento gratuito e sigiloso pelo telefone 188, 24 horas por dia.
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6: Meu nome é Marta Garski, eu moro em Brasília e eu gostaria de saber por que nessas eleições serão escolhidos 2 senadores.
5: Quem responde é o consultor legislativo Gilberto Guerzoni.
7: Marta, a nossa Constituição prevê que o Senado é renovado de forma alternada de 1/3 e 2/3. Então, a cada 4 anos, a gente elege senadores, alternadamente 1 senador e 2 senadores, uma vez que cada estado e o Distrito Federal tem 3 senadores. Então, neste ano, nós vamos escolher 2 senadores porque há renovação de 2/3 da Casa.
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0: E neste ano, fique atento. A votação é de 2 senadores e serão 2 votos para candidatos diferentes. Ou seja, é preciso escolher um candidato ou candidata, confirmar o voto e depois registrar o segundo voto para outro candidato. Se o eleitor digitar o mesmo número 2 vezes, o primeiro voto será considerado válido, mas o segundo será anulado. E tem outro detalhe importante. Na eleição para senador, não é possível votar apenas no número número do partido. O voto precisa ser dado a um candidato. Se o eleitor digitar somente o número da legenda, o voto será considerado nulo. Para não esquecer os números, o eleitor pode levá-los anotados em um papel no dia da eleição. O primeiro turno será

0: no dia 4 de outubro. E para ajudar o eleitor a se informar, o Senado Federal preparou uma página especial com informações sobre as eleições. O conteúdo está disponível em senado.leg.br/eleições. Com edição de Paula Groba e trabalhos técnicos de Eliseu Caires, o Jornal do Senado fica por aqui. Acompanhe agora as notícias do Tribunal de Contas da União e da Câmara dos Deputados. Boa noite e um bom fim de semana.
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2: No dia 17 de setembro, o Tribunal de Contas da União realiza o workshop sobre golpes digitais que usam nome de órgãos públicos para enganar cidadãos. O encontro vai apresentar formas de prevenir e identificar fraudes, além de técnicas para retirar páginas e conteúdos falsos da internet. Os principais golpes em instituições públicas envolvem programas sociais falsos, fraudes em benefícios, cobranças indevidas e páginas falsas do gov.br. Os criminosos também usam e-mails, SMS e WhatsApp para enganar as vítimas. O workshop é voltado a profissionais e gestores da área de segurança da informação, tecnologia e comunicação, mas aberto a toda a população. A transmissão será pelo canal do TCU no YouTube, às 15h. Saiba mais em tcu.gov.br.
1: 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Jornal Câmara dos Deputados. Deputados aprovam projetos para estruturar e incentivar o futebol feminino.
3: Câmara dá preferência a candidato afastado do convívio familiar no ProUni.
1: Povos tradicionais deverão autorizar empreendimentos em seus territórios.
3: Boa noite. Avança na Câmara projeto que prevê autorização dos povos tradicionais à realização de obras e empreendimentos em seus territórios. A repórter Silvia Munhato traz mais informações sobre a proposta.
4: A Comissão de Amazônia dos Povos Originários e Tradicionais da Câmara dos Deputados aprovou o projeto que exige consulta prévia e autorização de povos indígenas, quilombolas e outras comunidades tradicionais antes do licenciamento de obras e empreendimentos que possam afetá-los. Pela proposta, os povos e comunidades tradicionais terão acesso prévio às informações sobre o empreendimento e seus possíveis impactos, com prazo adequado para análise e manifestação. O texto prevê ainda que as regras da consulta sejam definidas em conjunto com os grupos potencialmente afetados, respeitando suas tradições, idiomas e formas próprias de organização social. Em caso de divergência entre os moradores impactados e o empreendedor, prevalecerá a decisão da população afetada. A relatora foi a deputada Célia Chacriabá, do PSOL de Minas Gerais.
5: Nós estamos protegendo com esse projeto o direito mais sagrado, também o território e também a prevenção da saúde. A instalação desses aterros contamina os lençóis freáticos, provoca a insegurança alimentar, nutricional e também o adoecimento da população, provocando um verdadeiro ecocídio. Nenhum empreendimento desse porte pode passar por cima da identidade e do bem viver de nossos povos.
4: A versão original do texto apenas proibia a instalação de aterros sanitários em territórios de povos e comunidades tradicionais. A relatora, no entanto, ampliou o alcance da medida para abranger qualquer empreendimento capaz de provocar impactos diversos sobre essas populações. A relatora afirmou que a legislação já garante a participação desses povos, mas essas consultas nem sempre são respeitadas. Por causa da alteração do texto, o deputado Capitão Alden, do PL da Bahia, requereu que o projeto também seja analisado pela Comissão de Desenvolvimento Econômico. Segundo ele, as mudanças afetam a segurança jurídica dos processos de licenciamento. A proposta que condiciona a realização de empreendimentos em terras indígenas à concordância desses povos ainda deve ser analisada pelas comissões de Desenvolvimento Urbano e de Constituição e Justiça. Da Rádio Câmara de Brasília, Silvia Munhato.
1: Direitos Humanos. Raimon, do PT do Rio de Janeiro, defende a aprovação de projeto que cria uma política nacional para a população em situação de rua. Relator da proposta, ele afirma que um dos objetivos é combater a aporofobia, definida como medo, rejeição ou distanciamento em relação às pessoas pobres.
6: A porofobia é um termo que poucas pessoas talvez tenham

0: familiaridade com ele, mas é pavor aos pobres, isso é temor aos pobres, medo dos pobres, quer dizer, distanciamento dos pobres. E nós sabemos que há muitas pessoas empobrecidas no nosso país, a população em situação de rua, na última contagem que temos, ela chega a quase 350 mil pessoas no Brasil, e são homens e mulheres, nossos irmãos e irmãs, que merecem ser respeitados e que têm direito aos direitos que qualquer cidadão brasileiro tem.
1: Raymond pondera que a iniciativa busca não apenas assegurar direitos básicos, mas também promover uma mudança cultural que supere a aporofobia. O parlamentar reitera que quer garantir a dignidade da pessoa humana em todo o território nacional.
2: Segurança Pública. Guilherme Derrite, do PP de São Paulo, defende a criação de regras para investigar crimes digitais e ampliar a cooperação entre órgãos públicos e plataformas. A ideia é compartilhar dados em casos de situação de emergência, como abuso sexual de crianças e adolescentes e maus tratos contra animais.
1: Guilherme Derrite também quer reforçar o combate aos crimes digitais com estruturas especializadas dentro das secretarias estaduais de segurança pública. O projeto do deputado estabelece regras de transparência para as plataformas e atualiza a legislação sobre exploração sexual infantil na internet.
2: Sóstenes Cavalcante, do PL do Rio de Janeiro, apresentou o projeto que proíbe a venda de réplicas da carteira de identificação da pessoa com transtorno do espectro autista e de documentos semelhantes. Ele explica que o objetivo é evitar a fraude do documento de forma gratuita.
1: Sóstenes Cavalcante afirma que essa comercialização pode levar famílias a comprar documentos sem validade oficial, além de abrir espaço para o uso indevido de benefícios. O projeto do parlamentar prevê multa de R$ 1.000 a R$ 10.000, com valor dobrado em caso de reincidência.
2: Projeto de Luísa Erundina, do PSOL de São Paulo, determina que o crime de feminicídio nunca seja considerado crime militar. A deputada entende que esses casos devem ser julgados pela justiça comum, mesmo que o crime ocorra em quartéis ou envolva integrantes das Forças Armadas.
1: Luísa Erundina argumenta que o feminicídio é motivado pelo ódio e pela violência de gênero, e não tem relação com a disciplina militar. Para ela, a medida garante que os acusados sejam julgados pelo tribunal do júri para evitar decisões corporativistas.
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0: Novas leis viabilizaram a Copa Feminina de 2027 e propostas aprovadas reforçam o protagonismo das mulheres no futebol. A reportagem é de José Carlos Oliveira.
1: A realização da Copa Feminina de Futebol e o fortalecimento do protagonismo das mulheres no esporte passam pelo Congresso Nacional. Deputados e senadores já aprovaram leis que viabilizam a competição prevista para 2027 e analisam várias propostas de incentivo permanente às jogadoras desde as divisões de base. Uma das leis, já em vigor, permite que as 8 cidades-sedes da Copa deem isenção de ISS, Imposto sobre Serviços, para empresas envolvidas na organização do evento. Outra lei regulamenta direitos e deveres da União e da FIFA durante a Copa. A relatora do texto na Câmara, a deputada Gleisi Hoffmann, do PT do Paraná, destacou os reflexos positivos da competição para o Brasil.
2: Ao investir em um grande evento, cria empregos, estimula a economia do turismo e melhora a infraestrutura com o legado de obras. Contribuirá para o alcance de objetivos como viabilizar a entrega de infraestrutura esportiva e para esportiva e a fomentar a prática do futebol feminino em todas as regiões do Brasil.
1: A chamada Lei Geral da Copa Feminina traz regras sobre comércio nas áreas dos eventos, publicidade, exploração de

0: marcas e imagens, concessão de vistos para trabalhadores estrangeiros, venda de ingressos, segurança pública e funcionamento de serviços durante a competição. A aprovação não foi unânime. O deputado Kim Kataguiri, do Missão de São Paulo, lembrou a Copa Masculina de 2014 para criticar o fato de o Brasil sediar outro evento da FIFA.
1: O discurso de que a Copa deixa infraestrutura, deixa legado é falacioso, a gente já escutou essa balela, não deixou nada, a FIFA vem, saqueia o país e depois vai embora.
0: O Brasil participou de todas as 9 edições anteriores da Copa Feminina e tem a maior artilheira da competição, a Alagoana Marta, com 17 gols em 22 jogos de 6 Copas. A Copa Feminina de 2027 será a primeira na América do Sul. Vai reunir 32 seleções entre 24 de junho e 25 de julho do ano que vem, com jogos em Belo Horizonte, Brasília, Fortaleza, Porto Alegre, Recife, Rio de Janeiro, Salvador e São Paulo. A Câmara ainda analisa vários outros projetos de lei para incentivar o futebol feminino. Os textos tratam de incentivos financeiros e superação da discriminação de gênero, entre outros temas. O deputado Marcos Braz, do PSDB do Rio de Janeiro, tem proposta com foco nas categorias de base.
2: Obriga que escolinhas de projetos de futebol financiados com dinheiro público federal ofereçam turmas femininas. Não dá mais para o Estado financiar projeto esportivo que só enxerga o menino. Se tem verba pública, tem que ter vaga para a menina também. Assim que a gente forma a próxima Marta.
0: A ex-deputada Carla Aires, do PT de Santa Catarina, atualmente vereadora em Florianópolis, é autora de projeto de lei que cria o marco legal do futebol feminino. Da Rádio Câmara de Brasília, José Carlos Oliveira.
3: Homenagem.
4: A Câmara realizou sessão solene para a entrega da Medalha do Mérito Evangélico Daniel Berg e Gunnar Wingren, por iniciativa de Raimundo Santos, do PSD do Pará. Ele lembra que 12 pessoas foram homenageadas com a medalha.
5: Então, o reconhecimento que a Câmara dá com essa medalha precisa reconhecer aquelas pessoas ou instituições que tiveram serviço de cunho evangelístico, mas com seus reflexos notadamente percebidos em favor da sociedade, levando não só o evangelho, mas levando a cidadania, a inclusão social, o apoio às pessoas desassistidas, onde o Estado às vezes não consegue chegar. É importante saber que essas igrejas não chegam sozinhas ali. Há líderes, há pastores, há pastoras, pessoas ou instituições que prestaram grandes serviços de evangelização, mas que os reflexos alcançaram centenas, milhares, milhões de pessoas.
3: A sessão solene para a outorga da Medalha do Mérito Evangélico Daniel Berg e Gunnar Wingren aconteceu em junho. Segundo Raimundo Santos, a escolha do mês é uma homenagem ao aniversário da Assembleia de Deus, fundada em 18 de junho de 1911, na cidade de Belém, no Pará.
6: Saúde.
4: A Câmara aprovou o projeto que obriga o acompanhamento em tempo real dos estoques de medicamentos do SUS. A reportagem é de Marcelo Larcher.
7: A Câmara dos Deputados aprovou o projeto que cria um sistema para acompanhar em tempo real o consumo, o abastecimento e o estoque de remédios e produtos do Sistema Único de Saúde, o SUS. O projeto, já aprovado pelo Senado, determina que o governo federal, estados e municípios devem manter em conjunto dados atualizados sobre a quantidade de produtos e medicamentos em estoque. Isso vai permitir um acompanhamento constante dos níveis de produtos à disposição, inclusive das farmácias populares. A administração do sistema será compartilhada entre os gestores federais, estaduais e municipais do SUS. A justificativa para o projeto foi um relatório do Tribunal de Contas da União que apontou falha do Ministério da Saúde no acompanhamento dos estoques de medicamentos usados durante a pandemia de Covid-19. A proposta foi aprovada de maneira simbólica pelo plenário da Câmara. Antes disso, o relator na Comissão de Seguridade Social e Família, deputado Luiz Lima, do Novo do Rio de Janeiro, disse que a criação de um sistema que possibilite a consulta aos estoques públicos de medicamentos e produtos para a saúde contribui para a eficácia e transparência da gestão. Mauro Junqueira, secretário executivo do Conselho Nacional de Secretarias Municipais de Saúde, o CONASENS, disse apoiar o controle de estoque, mas apontou problemas que precisam ser sanados para que haja um acompanhamento em tempo real. Ele explicou que o que foi acertado após o relatório do TCU foi a atualização diária dos dados na Base Nacional de Assistência Farmacêutica, o sistema atual, de modo que se saiba o nível de estoque relativo ao dia anterior. Para Mauro Junqueira, nem todos os municípios conseguem hoje fazer esse controle em tempo real.
8: Tem muitos municípios com dificuldade
6: de conectividade, de infraestrutura. Além disso, o SUS gera diariamente um volume muito grande de dados que precisam ser armazenados, processados e integrados. Conasems, como a voz dos municípios no SUS, é totalmente favorável à transformação digital no SUS, mas para chegar ao controle em tempo real em todo o país, é preciso superar desafios importantes de conectividade, de

0: infraestrutura e do subfinanciamento do Sistema Único de Saúde.
1: O projeto, que cria um sistema para acompanhar em tempo real o consumo, o abastecimento e o estoque de remédios e produtos para a saúde no SUS, será enviado para a sanção presidencial e já pode virar lei. Da Rádio Câmara de Brasília, com informações de Antônio Vital, Marcelo Larcher.
2: Paulo Soares, do Podemos de São Paulo, trabalha em projeto para atualizar a tabela do SUS e melhorar o financiamento de santas casas e hospitais filantrópicos. O deputado afirma que a defasagem nos valores pagos por procedimentos médico-hospitalares compromete o funcionamento dessas unidades.
3: São santas casas vivendo no sufoco, são hospitais filantrópicos à beira da falência, são irmandades tentando entregar a chave para a promotoria para ver o que se faz com aquilo, porque não há uma sustentabilidade financeira daquilo tudo. Como é que se sustenta hoje uma santa casa, um hospital filantrópico, sendo que alguns dos procedimentos prestados ali dentro estão com a tabela defasada perante o SUS há 20, 23 anos?
4: Paulo Soares defende revisões periódicas da tabela para que os hospitais não dependam de negociações políticas pontuais. Ele também aponta que a medida pode ajudar a descentralizar atendimentos, reduzindo deslocamentos de pacientes de cidades menores para polos regionais.
5: Economia.
2: A Câmara aprovou o projeto que estabelece diretrizes para fortalecer a indústria brasileira com estímulos à inovação e à geração de empregos. Márcio Biolchi, do MDB do Rio Grande do Sul, apoia o texto, que também busca reduzir a dependência de produtos e tecnologias estrangeiras.
4: Márcio Biolchi ressalta que, entre as medidas previstas, estão incentivos à produção nacional por meio de bens e serviços desenvolvidos no país. A proposta ainda reforça mecanismos de defesa da indústria brasileira diante de práticas comerciais consideradas prejudiciais no mercado internacional.
2: Delegado Caveira, do PL do Pará, apresentou o projeto para proteger consumidores que utilizam poços, cisternas ou outras fontes regulares de abastecimento de água. A proposta visa impedir que concessionárias obriguem esses usuários a desativar a fonte alternativa por existir rede pública disponível.
4: O texto de delegado Caveira também proíbe a cobrança de tarifa quando o serviço não é utilizado. De acordo com a proposta, nos imóveis abastecidos por fontes alternativas, a cobrança pelo esgoto deverá considerar o volume efetivamente medido ou outro método técnico de cálculo.
5: Transportes.
2: Projeto de Fernando Monteiro, do PSD de Pernambuco, pune concessionárias de aeroportos por atrasos e falhas em serviços. A proposta autoriza a Agência Nacional de Aviação Civil, a ANAC, a aplicar sanções a concessionárias que descumprirem indicadores de qualidade em etapas como desembarque e restituição de bagagens.
4: Pelo texto de Fernando Monteiro, as penalidades variam de advertências e multas até a caducidade da concessão em casos graves. Para o congressista, a medida protege o passageiro e garante a eficiência no atendimento pós-pouso.
5: Educação.
2: A Câmara aprovou a preferência no ProUni para candidatos afastados do convívio familiar. Conheça as medidas propostas com a repórter Paula Bittar.
6: A Comissão de Constituição e Justiça da Câmara aprovou uma proposta que dá prioridade, em caso de empate na fase de pré-seleção do programa Universidade para Todos, o ProUni, a estudantes com histórico de afastamento do convívio familiar. O afastamento deverá ter sido motivado por negligência, discriminação, exploração, violência, crueldade ou opressão. O relator, deputado Roberto Duarte, do Republicanos do Acre, ressaltou que a proposta está alinhada a preceitos constitucionais, como o princípio da dignidade humana, o direito à educação como dever do Estado e o princípio da igualdade.
7: Esses jovens enfrentaram barreiras imensas até aqui. Garantir o acesso ao ensino superior é dar a eles a oportunidade de reconstruir suas histórias com dignidade e conquistar a independência financeira. A educação transforma vidas e, quando formamos profissionais que superaram tantas adversidades, fortalecemos toda a nossa sociedade.
6: A proposta que dá prioridade em caso de empate na fase de pré-seleção do programa Universidade para Todos, o ProUni, a estudantes com histórico de afastamento do convívio familiar vem do Senado, onde já foi aprovada. Portanto, já pode seguir para a sanção presidencial, a menos que haja recurso para a votação pelo plenário da Câmara. Da Rádio Câmara de Brasília, Paula Bittar.
4: Felipe Francischini, do Podemos do Paraná, pede que a Câmara, com o apoio do Tribunal de Contas da da União fiscalizar.

0: Realize a aplicação de recursos da merenda escolar em Grajaú, no Maranhão. A ideia é apurar possíveis irregularidades em uma licitação de mais de 12 milhões de reais.
1: Para Felipe Francischini, há indícios de entrega de alimentos antes da conclusão da licitação e um aumento de mais de 500% no valor do contrato em relação ao ano anterior. Ele defende ainda a identificação dos responsáveis e eventual ressarcimento ao erário, caso as irregularidades sejam confirmadas.
0: A Câmara analisa projeto que altera a Lei de Diretrizes e Bases da Educação para garantir aos pais ou responsáveis o direito prioritário de orientar a formação moral e ética dos filhos. Márcio Onaiser, do Solidariedade do Maranhão, explica que o objetivo é exigir que as escolas deem transparência sobre temas sensíveis.
1: O texto de Márcio Onaiser proíbe que escolas imponham conteúdos que contrariem as convicções familiares ou façam direcionamento ideológico. De acordo com o autor, a medida não cria censura, mas reforça a parceria e o diálogo entre a família e a escola.
0: Termina agora o jornal Câmara dos Deputados, produzido pela Rádio Câmara, com trabalhos técnicos de Everson Urani e apresentação de José Carlos Andrade e Luciana Vieira. Uma boa noite para você.
1: Uma ótima noite. A Voz do Brasil está de volta na segunda-feira. Excelente fim de semana.
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0: negócio pra vocês. Ficante, não tenho direito nenhum de cobrar.
1: Eu sei que a gente nem ligou, mas nessa reunião

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1: Ei, pode devagar que essa daí namora, viu?

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1: Atenção, pessoal, vamos rodar. Vai, luz. Segura o playback pra mim. Vai, claquete.
2: Mais uma vez, né?
1: Vai ser rapidinho, pessoal. Calma aí.
2: Como ia ser bom. 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
1: Bom dia, meu amigo, bom dia, meu irmão, bom dia, feirantes, bom dia, trabalhadores e trabalhadoras, viajantes, motoristas. Grande abraço, bênçãos de Deus na sua vida. Que o Senhor ilumine, abençoe, fortaleça, guie. Nosso bom dia todo especial aos membros dos nossos grupos de reflexão. Que a palavra de Deus ilumine, aqueça o coração, a vida. Que Deus continue derramando bênçãos abundantes na sua vida, de criança, jovem, casais, família. Mas que Deus continue volvendo o seu olhar de amor, de saúde na vida dos doentes, enfermos, famílias enlutadas, idosos. Reze comigo a oração para a leitura da Bíblia. Ó Senhor Jesus Cristo, dignai-vos abrir os olhos do nosso coração, para que possamos ouvir a vossa palavra, que possamos entender e colocar em prática a vossa vontade, pois somos peregrinos de esperança. Não escondais de nós os vossos mandamentos, mas abri os nossos olhos, para que possamos perceber as maravilhas da nossa santa palavra. Revelai-nos as coisas ocultas e secretas da vossa sabedoria. Senhor, que a vossa palavra seja verdadeiramente a alma de toda a vida da igreja, a fonte que alimenta todas as pastorais e movimentos, que os grupos de reflexão e os círculos bíblicos reforcem a igreja doméstica, mantenham viva a palavra de Deus em nossas comunidades, seja uma fonte de animação bíblica da vida e da pastoral, que a cada vez que nos achegarmos à vossa palavra, possamos contemplar o vosso rosto e experimentar a alegria de um verdadeiro encontro convosco. Amém. Prezado ouvinte, querida família, é evidente nos textos bíblicos que não podemos servir a dois senhores, pois se assim agimos, não estamos servindo a ninguém. Na primeira leitura de hoje, Paulo traz este tema mostrando que não é coerente servir a Deus e ao mal, ao demônio. Quem oferece sacrifício aos ídolos, oferece sacrifícios ao espírito do mal e está, portanto, comungando com ele. Assim, quem comunga com o demônio não pode comungar

com Cristo. Com afirmações dessa natureza, Paulo quer mostrar para aquela comunidade de Corinto e para nós hoje que ser cristão é ser coerente com os ensinamentos. Quem comunga Cristo na Eucaristia deve ter procedimentos que sejam dignos dessa comunhão. Por essa razão, é inconcebível alguém comungar e levar uma vida que depõe contra ensinamentos de Cristo. Comungar é fazer um pacto com aquele que comungamos. Assim, a comunhão é compromisso, é vida doada, é vida partilhada, a exemplo da Eucaristia. Reze comigo a oração deste sábado. Deus Todo-Poderoso, nós vos pedimos, concedei a todos os que celebramos o glorioso nome da Santíssima Virgem Maria, que ela nos obtenha os benefícios da vossa misericórdia. Por nosso Senhor Jesus Cristo, vosso Filho, que é Deus, e convosco vive e reina na unidade do Espírito Santo, por todos os séculos dos séculos. Amém. Primeira música, Amigos pela Fé, Cantores de Deus.

Prezado ouvinte, querida família, o evangelho desse sábado, São Lucas capítulo 6, versículos 43 ao 49. Naquele tempo disse Jesus aos seus discípulos: não existe árvore boa que dê frutos ruins, nem árvore ruim que dê frutos bons. Toda árvore é reconhecida pelos seus frutos. Não se colhem figos de espinheiros, nem uvas de plantas espinhosas. O homem bom tira coisas boas do bom tesouro do seu coração, mas o homem mau tira coisas más do seu mau tesouro, pois sua boca fala do que o coração está cheio. Por que me chamais Senhor, Senhor, mas não fazeis o que eu digo? Vou mostrar-vos com quem se parece. Todo aquele que vem a mim, ouve as minhas palavras e as põe em prática, é semelhante a um homem que construiu uma casa, cavou fundo e colocou o alicerce sobre a rocha. Veio a enchente, a torrente deu contra a casa, mas não conseguiu derrubá-la, porque estava bem construída. Aquele, porém, que ouve e não põe em prática, é semelhante a um homem que construiu uma casa no chão, sem alicerce. A torrente deu contra a casa, e ela imediatamente desabou, e foi grande a ruína dessa casa. Palavra da salvação. Glória a vós, Senhor. Prezado ouvinte, querida família, Jesus no evangelho de hoje põe, por meio de palavras e de parábolas, sobre a árvore boa que produz frutos bons, que dá má, que produz frutos maus. Quem é bom faz coisas boas, mas quem não é bom ou não tem boa índole, dele não se pode esperar coisa boa. Tiramos de dentro de nós o que está em nosso coração. Nossas ações refletem aquilo que vai dentro de nosso coração. Quem tem bom coração faz coisas boas, mas quem não tem um bom coração dificilmente fará coisas boas, a não ser que se converta, que mude de vida, que tome rumo na vida. Mas para se converter é preciso encontrar de verdade Jesus, ou deixar que Jesus venha até ele. É preciso ouvir a sua palavra e praticá-la. É o que pede a liturgia da palavra de hoje, todo voltado para este ensinamento. O evangelho, cada um de nós somos convidados a fazer o nosso caminho. Se de fato nos encontramos com Cristo, ouvindo sua palavra, resta-nos praticá-la, vivê-la, acolhê-la. Somente com a prática da palavra daremos testemunho da graça que ele nos concedeu. É somente pela prática que nos fortaleceremos e conseguiremos colaborar com um mundo melhor, um mundo mais justo, um mundo mais fraterno e um mundo mais humano. Pai nosso que estais no céu, santificado seja o vosso nome. Venha a nós o vosso reino, seja feita a vossa vontade, assim na terra como no céu. O pão nosso de cada dia nos dai hoje, perdoai as nossas ofensas, assim como nós perdoamos a quem nos tem ofendido. E não nos deixeis cair em tentação, mas livrai-nos do mal. Amém. Ave Maria, cheia de graça, o Senhor é convosco. Bendita sois vós entre as mulheres, bendito é o fruto de vosso ventre, Jesus. Santa Maria, Mãe de Deus, rogai por nós, pecadores, agora e na hora de nossa morte. Amém. Prezado ouvinte, querida família, nossa programação paróquia de São Lourenço, hoje sábado, dia 12 de setembro, mês da Bíblia, mês da Palavra, às 19 horas, teremos a nossa missa na Igreja Matriz do São Lourenço, missa transmitida
pela Rádio Manhuaçu FM 106.9 e pelas redes sociais. E também na comunidade São Lucas, às 19 horas, a nossa missa. Na Igreja Matriz do São Lourenço, amanhã, domingo, dia 13 de setembro. Teremos missas às 7 horas da manhã, às 9 horas, às 16, às 18 e às 19:30 horas. Também amanhã, às 9 horas da manhã, missa na comunidade São Francisco de Assis. E às 19 horas, missa na comunidade São Paulo Apóstolo. Última música, a Bíblia, Padre Antônio Maria. Pela intercessão de São Lourenço, de Nossa Senhora, Mãe de Deus, Mãe da Igreja e Nossa Mãe, desça sobre você, sua família, nossos lares, nosso final de semana, a bênção de Deus Todo-Poderoso, Pai, Filho e Espírito Santo. Amém. Felicidades. Grande abraço. Na sequência, o Jornal Regional. E até segunda-feira, em nova prece do amanhecer.

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8: 6:23, bom dia, hoje é sábado 12 de setembro e começa agora a edição 9082 do Jornal Regional. Você confere na edição de hoje no quadro Reflexão, a força da oração. Sindicato dos Produtores Rurais promove festa do associado. Dia D de vacinação antirrábica em Dom Correia e Sacramento é neste sábado. Uso sem acompanhamento de canetas para emagrecimento pode causar perda de massa muscular e reganho de peso.

0: adultização da internet, o perigo da exposição infantil disfarçada de entretenimento. Polícia Civil prende suspeito e identifica segundo envolvido em latrocínio em Muriaé. E grande quantidade de maconha é apreendida durante a operação da Polícia Militar em Tombos.
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0: Em Manhuaçu, céu encoberto na manhã deste sábado. Temperatura no momento está em 19 graus. Confira como fica o clima para este final de semana com o professor Rui Brandos Reis.
3: Nós tivemos já florada do café com as chuvas que ocorreram devido à passagem de duas frentes frias nesse início do mês de setembro. E nós podemos observar que o volume de chuva ocorrido nos últimos 5 dias foi bastante significativo. Tivemos chuva significativa nas regiões do Triângulo, Noroeste, Alto Paranaíba, Oeste, Sul, Zona da Mata e parte da região Leste. Olha, não tivemos chuva somente nos municípios de Minas, que fazem divisa principalmente com a Bahia. Então tivemos algumas nuvens isoladas, chuvisco, mas nada significativo. E o que estamos esperando para os próximos dias? No momento, a frente fria já está em dissipação. A massa de ar polar que chegou na retaguarda do sistema é que está organizando toda essa nebulosidade no estado de Minas Gerais. E podemos verificar que a massa de ar polar está se deslocando para o Oceano Atlântico. Ela causou um declínio acentuado das temperaturas, principalmente nos dias 7 e 8 de setembro. Mas com o deslocamento dela para o oceano, a tendência para os próximos dias é de temperatura em elevação. Olha, estamos prevendo também a chegada de uma outra frente fria entre os dias 13 e 14, que vai trazer chuvas para boa parte do estado de Minas, inclusive algumas chuvas isoladas nas regiões norte, nordeste e leste do estado. Então, para os próximos dias, chuvas significativas estão sendo esperadas em Minas Gerais.
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0: 6h26. Em meio às dificuldades, às incertezas e aos problemas do dia a dia, manter a fé nem sempre é fácil. Mas o livro do profeta Daniel mostra que a oração pode ser justamente aquilo que nos ajuda a permanecer firmes quando as coisas não saem como esperamos. No quadro Reflexão, Padre Mundinho destaca que a oração não deve aparecer somente quando estamos passando por um problema. Ela precisa fazer parte da nossa vida, inclusive quando tudo está bem.
4: Olá, meus irmãos e irmãs. Dando continuidade, então, ao estudo do livro do profeta Daniel, hoje nós vamos abordar a vida de oração deste rapaz, deste jovem. Um trabalho promovido pelo professor Dr. Luiz Alexandre Solano Rossi, da Pontifícia Universidade Católica do Paraná, onde ele coloca a vida de oração do profeta como um elemento fundamental nas suas ações. Então, ele diz assim, que o centro vital da espiritualidade do profeta é a oração. 3 vezes ao dia, com janelas abertas, ele confirma publicamente que sua vida pertence a Deus. Vários modos de oração a saber: oração pessoal, comunitária, a súplica e adoração, contrição e ação de graças. Ele ora quando jovem, capítulo 1 de Daniel, ora com seus amigos diante do perigo, capítulo 2, ora durante o dia, ora com jejum, com um pano de saco e cinzas, no capítulo 9, marcando assim humildade, sinceridade e tristezas fecundas. Essa disciplina espiritual de Daniel, diz o professor, é consistente e madura. Não depende do humor do dia ou das circunstâncias favoráveis ou do reconhecimento externo. Não. Ele cultiva, né? Cultivava no cotidiano, ao longo de anos, em tempos de bonança e em tempos também de crise. Por isso que nos momentos extremos, a oração não aparece como improviso, mas como um hábito sólido, consolidado em sua vida. Essa constância da oração se torna um escudo, não no sentido mágico, mas no sentido formativo. Forja um coração capaz de confiar em tempos de crise, quando os recursos humanos se esgotam, capaz de esperar quando tudo parece desabar. A tradição espiritual que sustenta Daniel não é fugir.

0: fugir do mundo, nem fugir dos problemas, ao contrário. É a pedagogia da presença, com oração, com adoração, com devoção pessoal, reorganizando o tempo e as prioridades, deslocando o centro da sua vida, do ego para Deus. É significativo também que, no exílio, sem templo, sem ritos sacrificais, os exilados descubram a liberdade de Deus de encontrar o seu povo em qualquer lugar. A oração se torna, então, um novo espaço sagrado, móvel e acessível, em que o coração humano se abre à misericórdia e à compaixão. Não para manipular Deus, mas para buscar discernimento e coragem, para cumprir sua vontade, também quando o silêncio é a resposta que purifica desejos e modela obediência. Portanto, a perda da terra poderia ter levado Daniel e seus companheiros à amargura ou ao conformismo. Nada disso aconteceu, porém. Eles reconheceram a dor, mas não se deixaram aprisionar nem se abater por ela. Assim devemos encarar a oração como fundamental nas nossas atitudes, tendo essa certeza da soberania de Deus, mas cedo ou mais tarde ela prevalece. Então, uma boa vida de oração para todos. Não deixemos de rezar. Um grande abraço para o mundo.
1: Agora são 6:30. E no próximo bloco você confere: Sindicato dos Produtores Rurais promove festa do associado. E dia D de vacinação antirrábica em Dom Correia e Sacramento é neste sábado.
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5: O dólar fechou a semana cotado em R$ 5,10, queda de 0,18%. O euro negociado em R$ 5,92, queda de 0,35%. Na região de Manhuaçu, o café Arábica, bebida dura tipo 6, safra nova, saca 60 quilos, fechou a semana cotado em R$ 1.608. Já o Arábica Rio, saca 60 quilos, negociado em R$ 1.073. Informações do site agrolink.com.br.
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5: 6h35. O Sindicato dos Produtores Rurais de Manhuaçu, Reduto e Luisburgo realiza neste mês a terceira edição da Feira do Associado, momento de prestação de contas do sindicato referente ao ano e de confraternização entre os produtores. O presidente do Sindicato dos Produtores Rurais, Antônio Teodoro, destaca a programação que vai contar com sorteios e almoço para os participantes.
6: A nossa, né, já ficou famosa, né? A festa do associado do Sindicato dos Produtores Rurais de Manhuaçu. Nós fizemos duas, 24 e 25. Esse ano, 2026, nós vamos fazer no mesmo local, na Ponte da Aldeia, no Boston City, dia 26 de setembro. Começa às 8 horas da manhã. Tem oração lá na parte da manhã e depois vão começar os sorteios. Tem o boi no rolete, tem almoço. O sindicato vai sortear duas motos grandes, mais roçadeira, mais televisão, e várias empresas aí, lojas agropecuárias, também vão estar presentes e vão fazer muito sorteio. Então é brinde o dia todo e estamos aguardando lá o sócio. E aí, quem não é sócio, né? Já me perguntaram. Quem não é sócio pode ir, ele precisa de associar. Vim aqui no sindicato, ele pode associar até o dia 20, ele pode associar até o dia 20 de setembro, que ele participa e pode ele ganhar uma moto, né? Se ele ganhar uma moto, dá para pagar 20 anos de sindicato ou mais.
5: Antônio Teodoro também reforça que a festa é uma oportunidade de receber informações importantes sobre a produção rural.
6: É uma festa, né? E nessa festa tem trabalho também, né? Não fica só no glamour da festa, não. Tem trabalho. Lá a gente tem palestras, né? Algumas informações e a gente... O que a gente faz? Lá a gente leva informações. Todo minuto a gente está levando informações sobre a atividade rural. O que, que o produtor deve fazer, como não fazer. Lá a gente presta conta também, né, do ano do sindicato, né, quanto que a gente gastou, uma previsão orçamentária. Então é toda a movimentação do sindicato. Não fica só naquele glamour, só de festa, né, e tal. É uma confraternização onde as famílias, né, que vai o sócio e vai a família, né? E, além disso, né, nós levamos informações, possivelmente, né, vão ter uma palestra de um rapaz do Senar para falar sobre os cursos que o Senar faz. É importante que o produtor esteja, porque, além da festa, muita informação nós vamos passar.
5: 6h38. Moradores de Dom Corrêa e Sacramento poderão levar cães e gatos para a vacinação antirrábica neste sábado, 12 de setembro, durante o dia D promovido pela Prefeitura. A imunização será realizada das 8 da manhã às 16 horas nos postos de saúde das sedes dos dois distritos, conforme destaca o coordenador da Vigilância Ambiental.

0: Leonardo Mota de Sales.
1: A mobilização faz parte do plano contínuo da Secretaria de Saúde para cobrir todo o município. A estratégia adotada pela equipe de vigilância ambiental segue o mesmo modelo descentralizado de atendimento. Cada distrito terá uma data específica de dia D na sua respectiva sede até o término da campanha. Neste sábado, o atendimento concentrado ocorre em Dom Correia e Sacramento.

0: de saúde de sua referência para consultar o cronograma de visitação das equipes em sua localidade. O grande dia D de vacinação na cidade de Manhuaçu está agendado para o dia 10 de outubro, ocasião em que todos os postos de saúde estarão abertos para receber a população. A vacina antirrábica é destinada a cães e gatos com idade a partir de 3 meses. Para o atendimento, orienta-se que os animais sejam levados por um adulto responsável e, se possível, com apresentação da carteirinha de vacinação do animal. A raiva é uma zoonose grave e 100% prevenível. A imunização de cães e gatos é a principal estratégia de saúde pública para evitar a circulação do vírus e proteger tanto os animais quanto a comunidade.
1: Agora 6h40 e daqui a pouco você confere no Jornal Regional. O uso sem acompanhamento de canetas para emagrecimento pode causar perda de massa muscular e reganho de peso. E a adultização na internet, o perigo da exposição infantil disfarçada de entretenimento.
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0: Às 6h45, o uso de medicamentos injetáveis conhecidos como canetas emagrecedoras exige acompanhamento profissional para evitar problemas como perda de massa muscular, alterações intestinais, compulsão alimentar e reganho de peso. A redução excessiva do apetite, que pode levar o paciente a passar longos períodos sem se alimentar, também representa um risco durante o tratamento. A nutricionista Jane Pesso alerta que esses medicamentos podem ser indicados para determinados pacientes, mas não devem substituir uma alimentação equilibrada e a prática regular de atividade física.
1: A grande questão, que é o que eu falo muito como ponto-chave, é que você precisa, para usar a caneta ou qualquer outro tipo de medicamento ou até qualquer outra intervenção no processo de perda de peso, você precisa ter a base formada. A sua base, ela tem que estar bem estruturada para que esse processo ele ocorra de forma positiva, sem trazer danos para o seu organismo. Independente da idade, do peso, da patologia, do objetivo, nós temos que formar essa base. Se a gente quer, né, ter um envelhecimento e ter uma vida até atual com menos problemas de saúde, menos chance de desenvolver doenças, a alimentação equilibrada e saudável e a prática regular de atividade física é a nossa base.
0: Segundo a nutricionista, a ausência prolongada de alimentação pode levar o organismo a utilizar o tecido muscular como fonte de energia.
1: Então, assim, eu falei com ela, olha, isso não é correto. Você vai sair daqui, você vai procurar um médico, ele vai fazer uma intervenção, provavelmente ele vai tirar o remédio, depois vai ter que readequar a dose, porque você está achando que isso é vantagem, mas isso pode te levar a um estado de saúde tão perigoso que você pode até ser internada. Então, assim, o uso da medicação, né? O princípio ativo do medicamento é para ajudar a controlar o hormônio que dá fome. E aí ajuda a controlar o pico de compulsão, as ansiedades por comida, mas não pode inibir o apetite de forma tão agressiva, porque sem nutriente esse corpo vai fazer o quê? Você vai catabolizar, ou seja, você vai quebrar tecido muscular e a gordura mesmo você não vai conseguir quebrar.
0: 6h47, a exposição de crianças em conteúdos que imitam comportamentos adultos, muitas vezes promovida pelos próprios pais, tem se tornado uma prática preocupante nas redes sociais. No quadro Segurança Pública deste sábado, o delegado de Polícia Civil, Dr. Carlos Roberto Souza, aborda a chamada adultização infantil, um fenômeno que vai além do entretenimento e pode comprometer o desenvolvimento emocional das crianças.
2: No programa de hoje, vamos falar de um assunto grave, infelizmente já muito conhecido por quem atua na segurança pública, mas que voltou a ganhar destaque nos últimos dias: a adoção de práticas de adultização de crianças na internet. Há tempos, alertamos aqui sobre os riscos da rede social, sobre como as redes sociais podem ser usadas de forma criminosa. Recentemente, um vídeo de um influenciador digital reacendeu a discussão ao expor uma prática que, embora não seja nova, continua sendo alarmante. O uso de crianças para vender produtos, se comportar como adultos e, em alguns casos muito mais graves, falar ou insinuar conteúdos de cunho sexual. E o pior, muitas vezes não são criminosos escondidos que promovem essa exposição, mas os próprios pais ou responsáveis, que colocam as crianças diante das câmeras com textos prontos, roteiros ensaiados e falas que induzem a sexualização precoce. Isso não apenas compromete a formação emocional e psicológica dessas crianças, como atrai a atenção de pedófilos, que podem salvar e compartilhar essas imagens para fins ilícitos. O mais revoltante é que essa prática, já denunciada por nós, por autoridades de segurança pública, há muito tempo, só agora está sendo amplamente debatida porque um influenciador com grande audiência resolveu expor o problema. O tema já está, inclusive, sendo discutido no Congresso Nacional, com a possibilidade de criação de uma lei específica para coibir

0: essa conduta. Sob o falso argumento de liberdade de expressão, muitas redes sociais têm permitido que crianças sejam expostas de forma indevida. Isso inclui vídeos em que elas aparecem vendendo cursos, afirmando que estudar e mesmo trabalhar é desnecessário e que basta estar na internet para ganhar dinheiro. Uma distorção completa de valores que deseduca, explora e coloca em risco o futuro dessas crianças e, o pior, daquelas que assistem dentro de nossas casas. É urgente que haja regulamentação e fiscalização rígida das redes sociais para impedir a exploração e a sexualização infantil online. A sociedade precisa entender. Criança não é ferramenta de marketing, não é isca para engajamento, não é produto para gerar likes ou lucros. Aqui no Segurança Pública e Cidadania seguiremos acompanhando, denunciando essas práticas, esperando a repercussão do tema, que as autoridades finalmente possam agir com rigor que a situação exige, legislando e restringindo tais práticas. Liberdade de expressão não é libertinagem de expressão em rede social. Protegendo nossas crianças e punindo severamente quem lucra com a inocência delas é um dever da nossa sociedade.
1: E no próximo bloco do Jornal Regional você confere, Polícia Civil prende suspeito e identifica segundo envolvido em latrocínio em Muriaé. E grande quantidade de maconha é apreendida durante a operação da Polícia Militar em Tombos.
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2: 6h55. A Polícia Civil de Muriaé deflagrou a Operação Última Chamada e prendeu um homem de 38 anos, além de identificar outro suspeito de 27 anos, investigados pelo latrocínio de Ricardo Ferreira Braga. Dois celulares que teriam sido levados da casa da vítima foram localizados e apreendidos. O delegado de Polícia Civil de Muriaé, Dr. Gleidson de Souza, tem mais detalhes desta operação.
3: Deu cumprimento a mandado de prisão em buscas domiciliares em detrimento de dois suspeitos de 38 e 27 anos, responsável pela participação no latrocínio que vitimou Ricardo no dia 26 de agosto. Durante as apurações, ficou demonstrado que essas pessoas estiveram na residência no momento de sua morte, bem como essas mesmas pessoas teriam revendido os terminais telefônicos que subtraíram de Ricardo no momento em que estavam na sua residência. Em suas declarações, embora eles neguem os fatos, apresentam graves contradições, inclusive negando que estavam de posse desses terminais, mas conforme apurado objetivamente por meio dos investigadores e circuito de câmeras, foram esses dois suspeitos que revenderam tais celulares e praticaram esse crime grave contra a vítima Ricardo. As investigações ainda estão em andamento a fim de confirmar se algo mais foi retirado da residência, bem como o que realmente motivou esses fatos. É importante esclarecer que a linha de investigação nesse sentido demonstra inicialmente que um desses autores estava com uma dívida relacionada ao tráfico de drogas e teria motivado ele a participar desse crime e ter convidado esse outro suspeito, que inclusive é usuário entorpecente.
2: E um jovem de 19 anos foi preso e um adolescente de 16 anos foi apreendido durante uma operação da Polícia Militar contra o tráfico de drogas na cidade de Tombos.
4: Os militares encontraram dois indivíduos em uma esquina da rua Sebastião Mateus, ambos já conhecidos pelo envolvimento com o tráfico. Ao perceber a aproximação da equipe, o jovem de 19 anos teria arremessado duas sacolas em um lote vago e fugido correndo. O adolescente foi contido pelos policiais, enquanto outra equipe iniciou as buscas pelo segundo suspeito, que acabou localizado e preso. Nas sacolas deixadas no terreno, os militares encontraram 37 tabletes de maconha já embalados e prontos para uso, além de 8 tabletes maiores e uma bucha também de maconha. Ainda foram apreendidos 2 aparelhos celulares. O jovem foi preso em flagrante e o adolescente apreendido. Os dois foram encaminhados para a Delegacia de Polícia Civil em Muriaé.
2: 6h58, um motociclista de 30 anos ficou ferido após uma colisão entre uma moto e um carro na tarde de quinta-feira na MG-108 em Mutum. O acidente ocorreu por volta das 14 horas no quilômetro 196 da rodovia próximo ao Trevo do Ocidente. O SAMU foi acionado e prestou os primeiros socorros à vítima e, segundo a equipe, o homem apresentava suspeita de fratura no fêmur direito. Após o atendimento no local, o motociclista foi encaminhado ao Hospital São Vicente de Paulo, na cidade de Mutum. 6 horas 59 minutos. Termina aqui mais uma edição do Jornal Regional, uma produção do Tribuna do Leste, Rádio Manhuaçu. O Jornal Regional volta na próxima segunda-feira. Tenham todos um excelente final de semana.

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4: Bom dia! Bom dia, meus queridos ouvintes da Rádio Nova FM. Hoje, sábado, sabadão, dia 12 de setembro. Está começando agora o seu programa matinal favorito, o Bom Dia Nova. Eu sou Henrique Souza e te faço companhia até às 11 horas da manhã, trazendo para você muito mais do que notícias e músicas. Aqui, o seu dia.

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0: Muito bem, agora são 7h41, você curtiu João Gomes. Agora sim, né? Fala a verdade, agora sim é um bom dia de respeito, meus amigos. Sabadão, final de semana, já começou ao som de Marília Mendonça, Morango do Nordeste, João Gomes com Tarcísio do Acordeão, aquelas coisas, muita alegria, muita música boa. Hoje o dia promete, viu? Fala a verdade. O dia tá lindão. Dá uma olhadinha no céu aí, ó. Olha só que dia lindo, gente. Sabadão, Papai do Céu preparou um dia lindo pra todos nós. Então, bora agradecer, não é mesmo? Essa é a mensagem do dia. Nós começamos o nosso programa com uma mensagem motivacional, uma mensagem de fé, de reflexão, que eu tenho certeza que vai tocar o seu coração. 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

A mensagem de hoje, a mensagem do dia é sobre ser grato. Hoje, escolha agradecer. A gratidão transforma o nosso olhar e nos faz perceber que, mesmo em meio aos desafios, sempre existem motivos para sorrir, aprender e seguir em frente. Agradeça pela vida, pelas pequenas conquistas, pelas pessoas que caminham ao seu lado e até pelos momentos difíceis que acontecem. Eles também trazem ensinamentos e nos tornam mais fortes. Não espere ter tudo para ser feliz. Valorize o que você tem enquanto trabalha pelo que ainda deseja conquistar. Que hoje o seu coração esteja cheio de paz, esperança, gratidão. Comece este dia de hoje, comece esse sábado agradecendo. Agradecendo a Deus por mais uma oportunidade de viver, de recomeçar e confiar em seus planos. Nem todos os dias serão fáceis, eu sei. Mas em todos eles podemos encontrar um motivo para agradecer. Deus continua cuidando de nós, mesmo quando não conseguimos enxergar o caminho. E a palavra diz assim: em tudo dai graças,

0: porque esta é a vontade de Deus para convosco. Que hoje você não se concentre apenas naquilo que falta, mas reconheça todas as bênçãos que Deus já colocou em sua vida. Seja grato, viu? Seja grato pelo hoje. Confie no amanhã. Entregue tudo nas mãos de Deus. Essa é a mensagem que eu tenho para você nesta manhã. Que Deus abençoe seu dia, fortaleça a sua fé e encha o seu coração de paz. Paz, esperança, é o que eu desejo para você nesse final de semana, nesta manhã. Olha, vai dar tudo certo, viu? Já deu tudo certo, porque Deus é bom. Está no controle de tudo. Calma, calma. Dá um sorriso aí. Seja grato, seja feliz todos os dias.
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0: Muito bem, você curtiu? Gustavo Lima, Mil Vezes Cantarei. Só sucesso, música boa pra você nesta manhã maravilhosa pra você. E aí, gostou? Curtiu? Ah, que bom, que bom. Espero que sim, espero que você esteja bem feliz nesta manhã maravilhosa. Manhã maravilhosa de sábado, diazão pra você que acordou agora, já tomou seu cafezinho. Tomou o café no trabalho, né? Tá trabalhando. Pois é. 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
1: Agora são 8 horas.
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1: Muito bem, agora são 8:03. E simbora, meu povo. Bora dar uma animada nesse dia, porque é sabadão, final de semana. Já começou. Eu vou tomar o meu cafezinho, viu? Assim, bora. Bora tomar um café. Enquanto isso, uma super sequência pra você. Bora curtir música boa. Bora dar uma animada, né?

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0: simbora, meu povo! Bom demais, Wesley Safadão, animando a nossa manhã de sábado. Que dia lindo! Fala a verdade, manhã maravilhosa, gente. Rapaz, eu tive que contar, viu? Diazão. Diazão, um sol pra cada um hoje. Bom, seguinte. E aí, tá curtindo a nossa programação? Quero saber. Nós iremos conferir como vai ficar o clima aqui na nossa cidade e também na nossa região. Quem traz as informações é o professor Rui Brandos Reis, direto da Clima Tempo, trazendo todas as notícias. 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
1: Nós tivemos já a florada do café com as chuvas que ocorreram devido à passagem de duas frentes frias nesse início do mês de setembro. E nós podemos observar que o volume de chuva ocorrido nos últimos 5 dias foi bastante significativo. Tivemos chuva significativa nas regiões do Triângulo Noroeste, Alto Paranaíba, Oeste, Sul, Zona da Mata e parte da região Leste. Olha, não tivemos chuva somente nos municípios de Minas, que fazem divisa principalmente com a Bahia. Então tivemos algumas nuvens isoladas, chuvisco, mas nada significativo. E o que estamos esperando para os próximos dias? No momento, a frente fria já está em dissipação, a massa de ar polar que chegou na retaguarda do sistema é que está organizando toda essa nebulosidade no estado de Minas Gerais, e podemos verificar que a massa de ar polar está se deslocando para o Oceano Atlântico. Ela causou um declínio acentuado das temperaturas, principalmente nos dias 7 e 8 de setembro. Mas com o deslocamento dela para o oceano, a tendência para os próximos dias é de temperatura em elevação. Olha, estamos prevendo também a chegada de uma outra frente fria entre os dias 13 e 14, que vai trazer chuvas para boa parte do estado de Minas, inclusive algumas chuvas isoladas nas regiões norte, nordeste e leste do estado. Então, para os próximos dias, chuvas significativas estão sendo esperadas em Minas Gerais.
2: Muito bem, esse foi o professor Rui Brandos Reis, direto da Climatempo, trazendo todas as informações. Conferindo agora, em Manhuaçu, nesse exato momento, está 23 graus, o céu está ensolarado, sensação térmica de 26 graus e a máxima para hoje é de 31 graus. Esse foi o nosso quadro Tempo e Temperatura.
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4: Isso é mais um sucesso do Natanzinho. 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

Muito bem, agora são 8h39. Olha só, meu amigo, minha amiga, se não for pra ser assim, energia lá em cima, pra ser feliz, eu nem saio de casa, viu? Não. E é isso, gente. A gente sai de casa pra fazer isso, pra ser feliz, meu povo. Oh, coisa boa. Bom demais. Eita, calma aí. Bom, além de música boa, muita informação para você. E agora, nós iremos conferir as principais notícias do mundo do agronegócio para você, produtor rural, homem do campo, cafeicultor, aqui no Bom Dia Nova, sempre bem informado. O nosso quadro Agronotícias. Nós sabemos que o agro não para e a informação também não. 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

0: Muito bem, uma informação importante para você. O bicho mineiro do café é uma das principais pragas foliares dos cafezais, mas a simples presença de minas nas folhas não significa que seja necessário iniciar o controle. A decisão deve considerar o nível de infestação, o vigor das plantas, a fase da lavoura, as condições climáticas e o histórico da área. O bicho mineiro do cafeeiro é favorecido principalmente por condições quentes e períodos de seca, comuns em muitas regiões produtoras entre setembro e abril. Em ataques severos, a praga pode provocar desfolha, reduzir a produtividade e comprometer a safra seguinte. Por outro lado, aplicações realizadas apenas pela presença das primeiras minas podem elevar os custos e afetar os inimigos naturais presentes na lavoura. Por isso, o manejo deve ser baseado em monitoramento e na avaliação do risco de dano econômico. Muito bem, informações diretamente do agrolink.com. E esse foi o nosso quadro Agronotícias. As principais informações para você, produtor rural, homem do campo, cafeicultor. Aqui no Bom Dia Nova, sempre bem informado.
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2: 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Muito bem, agora são 8h49, já que tá rolando sorteio do Panda. Pra você hoje na Rádio Nova. Bora curtir Eu Te Seguro, a clássica, né?

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1: Muito bem, você curtiu Panda? Eu te seguro. Só pra esquentar aí, porque vai rolar. Já está acontecendo sorteio do show do Panda. Hoje são 3 ganhadores. Cada um vai levar um par de ingressos. Claro, gente, ninguém vai em festa sozinho, né? Fala a verdade. Vai? Será que tem gente que foi pras festas aí nesse final... Esse final de semana não, né? No sextou, teve gente que foi curtir festa. Eu quero saber, conta pra gente quem tava lá na festa. Deixa eu ver, qual era o lugar que teve festa? Eu recebi aqui, até o Eli Glazer Sérgio tava na festa também. Em São Domingos, gente? Quem vai na festa sozinho? Ninguém vai em festa sozinho, né? Vai acompanhado. Será que teve gente que dançou forró? Conta pra mim, eu quero saber. O peão tatuado tava lá, encontrou a morena, a loira também, não tem problema não. Será que o Ronaldão Chuchu tava lá também, gente? Quero saber, viu? Bora participar porque o nosso WhatsApp já está liberado, tá liberadaço. Pega aí, meu povo, manda mensagem. Manda, Henrique, bom dia. Tô a fim de curtir a música, manda um abraço pra alguém, bora participar. Se você ainda não tem, adiciona o WhatsApp da Rádio Nova.
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1: 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Alô, alô. Muito bem, bora dar um alô pra essa galera, quem tá comigo hoje. Bom dia pra... A minha querida é Amanda Sattler. Essa aqui é a tia Amanda. Oi, oi, tia Amanda. Amanda Sattler, bom dia pra você, Henrique. Estamos aí trabalhando, bom trabalho. Pedindo música da Luísa Martins. Muito obrigado pela sintonia, valeu. Nosso amigo Valcimar participando lá no bairro Santa Luzia. Marco Antônio Sattler, do bairro Alfa Sul, participando com a gente. Quero participar do sorteio, Henrique, dos ingressos. Tá bom, boa sorte. Fala, Henrique, bom dia. Eu quero participar, hein, do sorteio aí do show do Panda. Rafael, moro no bairro Coqueiro. Tá bom, então, Rafael, bom dia pra você, obrigado. Minha querida... Camila. Oi, Camila. Tudo bem, mulher? Lá no bairro Petrina, Camila Cerqueira. Participando com a gente. Boa sorte, viu, Camila? Meu amigo Luiz. Alô, Luiz. Henrique... Quero participar desse show do Panda aí, viu? Moro aqui no bairro Santana. Depois toca a música Amor de Jasmim. Beleza, deixa comigo, vai rolar o seu forró. Quem tá na sintonia é o Wilton. Alô, Wilton. Do bairro Alfa Sul, participando com a gente. Valeu. Tainara Amorim, quero participar do sorteio do Panda, Henrique. Tá bom, mulher. Boa sorte pra você. É a Rádio 9 FM levando os ouvintes para o show do Panda, viu? Então participe. Tá rolando ingresso aí, ó. Valeu, valeu. Um abraço pra você, Tainara Amorim. Wellington, Wellington Galdino. Fala, Wellington. Bom dia, meu parceiro. E aí, cara? Tudo bem? Bom dia. Ele mandou aqui, Henrique, quero participar do sorteio de ingressos. Boa sorte, ele que mora no Morada do Campo. Legal. Um abraço pra você, meu amigo Wellington. Tamo junto, Wellington Galdino. Um abraço pra Amanda e pra Liz, viu? É, Elis, perdão. Tamo junto, meu amigo, valeu. Todo mundo hoje, ó. A minha amiga, quero participar do sorteio dos ingressos. Elaine Aparecida. Boa sorte, Elaine. Em Caputira. Alô, Caputira. Córrego Pernambuco. A rádio que leva você para o show do Panda é só aqui na Rádio Nova, né, galera? Então, bora participar com a gente. É isso aí. Quem tá na sintonia? Ah, legal. Bom dia pra a minha amiga Otávia. Me chamo Otávia. Oi, Otávia. Tudo bem, mulher? Bom dia, Otávia. Henrique, quero mandar uma música para o Josué Vitorino. Alô, Josué. Bom dia. Aquela música Nocaute, do Jorge Mateus. Olha, que isso, hein? Aí sim.

Bom, vai rolar a sua música. Quero mandar um abraço pra nossa amiga Tia Gi. Alô, Tia Gi, bom dia, mulher. Ontem ela tava lá, encontrou ele, Glazer Sérgio, o Voz de Trovão, na festa, gente, no forró. Era forró? Quem tava tocando lá, hein? Ó, e tava a turma toda. Um abraço pro nosso amigo Ronald, a dona Ângela também tava curtindo o show. A dona Amanda, o maridão dela, que eu esqueci o nome dele agora, mas é o maridão dela, tava junto, dona Amanda. E ela que tava solteira. Ela tava... Será que ela tava solteira? Tô vendo mais um peão aqui na... Eita, será, gente? Um abraço pra Tia Gi. Bom dia, Tia Gi. E aí, mulher? Encontrou o peão tatuado na festa ou não? Tá difícil? A pista tá salgada ainda? Não encontrou o chapeludo? Meu Deus do céu. Vou te contar, viu? É. Nossa, que é isso, gente? Tá difícil assim, Tia Gi? Brincadeira. É, gente, quem não... Na verdade, é aquele negócio, né... solteiro sim, sozinho nunca, não é mesmo? É melhor. Quem não sabe, não estraga, né? 8h57, bora curtir Jorge Matheus nocaute. Oh, tchê, tchê, tchê.

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0: Muito bem, agora são 9:08. Você curtiu Guilherme Silva, Amor de Jasmim. Só sucesso, música boa. E os melhores ouvintes desse Brasil. Tem alô na Rádio Nova? Simbora, meu povo, bora participar.
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0: Quem tá na sintonia, meu amigo Matheus. Alô, Matheus. Bom dia, solta sua voz aqui no WhatsApp do Bom Dia Nova, Matheus.
3: Bom dia, Nova
0: FM. Bom dia. E aí, cara?
3: Matheus de Santana, Moaçu. Manda um capitão inicial pra nós aí, pra animar o dia aí, irmão.
0: Tá
3: quem
0: certo.
3: Quem ouve sabe o que quer.
0: Aí sim,
3: eu
0: valeu.
3: Quero ganhar o ingresso, hein, o Panda.
0: Boa sorte pra você, meu amigo, Matheus. Valeu, boa sorte, tamo junto. Legal, a galera tá empolgada pra participar. Bom dia também, quem tá na sintonia, Elaine Aparecida, participando com a gente, bom dia. A minha amiga Rose, oi Rose, Henrique, manda um alô, manda um oi aí, ó, e um forró também. Um alô pra Cris, Gilza, Denise, Rose, ligadinhas aí na Rádio Nova, toca um forró pra gente. Valeu, mulher, tamo junto, vai rolar outros forrós aí. Henrique, toca a música do Léo Foguete, Cópia Proibida. Ofereço pra minha mãe e a minha irmã e o meu irmão, quem é? Yasmin, oi Yasmin, bom dia, tudo bem? Córrego do Lomba, um abraço pra você, minha amiga. Tá bom, daqui a pouquinho vai rolar Léo Foguete, Cópia Proibida, pra você, pra sua mãe, pro seu irmão, pro seu pai, pra todo mundo aí, viu? Pra família toda. Legal. Quem tá na sintonia, bom dia, Márcia Cândido. Oi Márcia, pedindo música do Eduardo Costa. Henrique, toca a música do Eduardo Costa aí. Ofereço para as minhas amigas Elisângela, Viviane, Luana, Vanilda e para você também, para todos os ouvintes. Um abraço, mulher. Ótimo dia. Quem está na sintonia é ela, minha querida, lá no Espírito Santo, Ana Maria. Oi, Ana Maria. Bom dia, dona Ana Maria.
4: Bom dia, Henrique.
0: Tudo bem com a senhora?

0: do Resgate Batido.
1: Fala
0: Passa
1: comigo,
0: pra mim
1: mulher.
0: aí a música
1: De quem?
0: do Luan Santana,
1: Qual música?
0: aquela música mais bonita dele, mais nova.
1: Ah, mais bonita, mais
0: Por isso,
1: nova.
0: para
1: Pronto.
0: você, para todos os ouvintes e também toda a minha família, a Flávia,
1: Olha o galo cantando aí no
0: Ouça
1: fundo.
0: Maior e a Melhor, tô ligadinho todos os dias. Eu quero participar do sorteio também.
1: Ah, então tá bom, mulher. Boa sorte
0: O
1: pra
0: meu
1: você.
0: nome aí.
1: Deixa comigo, viu?
0: Lembra de mim aí, Henrique. Fica com Deus. Um bom sábado para você. Um ótimo final de semana.
1: Tá bom, então. Um abraço pra você, minha querida. Ótimo dia, viu? E o galo tá aqui, canta aí. Esse galo cantando. Ela mandou 9 horas? Esse galo já tá atrasado, hein, gente? Que isso? Bom dia pra senhora, valeu. Ó, flamenguista, tá na sintonia. Oi, Marlene. Marlene Rosa, do Santa Luzia. Bom dia.
2: Se puder, toca a música do Eduardo Costa, a nova. E só para avisar para a galera que amanhã tem Mengão, hein? É nóis, bora mexer o
1: Bora mexer o
2: doce.
1: doce, mulher!
2: Adoro ver você falar isso.
1: Ah, então bora mexer o doce! Ai, ai! 9 e 12, cópia proibida, Léo Foguete, bora curtir!
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Muito bem, você curtiu Menos é Mais. Sucesso. Agora são 9h25. Fala a verdade. Final de semana, sabadão, combina, né? Combina com samba, pagode, pra você curtir. Bom demais.

0: Bora falar sobre futebol. Final de semana tem Brasileirão. Mais uma rodada. Já começou ontem. Começou a rodada do Brasileirão. E aqui no Bom Dia Nova, você fica sabendo de tudo que acontece no mundo do futebol, no mundo do esporte. O nosso quadro é o Placar Esportivo. 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
0: Muito bem. Mais uma rodada do Brasileirão. Aconteceu ontem. Resultado 3-3, Coritiba e Atlético Paranaense. Hoje tem Atlético Mineiro e Fluminense às 4 horas da tarde. Tem Grêmio e Vasco hoje se enfrentando às 4 horas da tarde. Chapecoense e Internacional hoje às 5 horas. Nubank Park, Palmeiras e São Paulo hoje às 18h30. Hoje também tem Botafogo jogando em casa contra Bragantino, 8h30, na Vila Belmiro, Santos e Cruzeiro hoje, hein, meus amigos? É, pois é. Santos e Cruzeiro hoje se enfrentando às 9 horas da noite. Mirassol e Vitória amanhã às 4 horas, domingão. Domingão tem Flamengo e Corinthians. Olha só, Flamengo e Corinthians amanhã às 5h30. E na segunda-feira, encerrando a rodada, Bahia e Remo às 8 horas da noite. Essa é mais uma rodada do Brasileirão Série A.
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0: Agora, atualização para você da tabela. Como que tá a classificação? Segue o líder, meus amigos. Com 54 pontos, Flamengo em primeiro lugar. Aí segue, segundo lugar, Palmeiras com 53 pontos, Atlético Paranaense, Fluminense, Bahia, Cruzeiro em sexto lugar, Coritiba, Atlético Mineiro, Bragantino, São Paulo, Vitória, Corinthians, Santos, Botafogo, Grêmio, Mirassol e os rebaixados, Vasco, Internacional, Remo e Chapecoense. Essa é a tabela atualizada para você. Aí a classificação do Brasileirão Série A.
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0: Ai, ai. Muito bem, aqui você fica sabendo de tudo que acontece no mundo do futebol. Claro, os resultados na segunda-feira. Lorena Correia trazendo para você tudo o que acontece. Quem fez os gols, o que aconteceu, o resultado do placar na segunda-feira. A Lorena Correia vai trazer tudo para você. 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
2: Muito bem, agora são 9h39. Eita! Eu falei, gente, hoje o dia promete. Hoje vai ser animado por aqui, viu? Bom demais. Olha, e a galera tá comigo participando, lembrando que tá rolando sorteio hoje do Panda. É isso mesmo, meu povo, bora participar. Pega o telefone, manda aí a sua mensagem. Tô esperando a sua participação, viu? Tá rolando o sorteio do Panda. Pra participar dos participar do sorteio e concorrer aos ingressos, é só mandar seu nome, quero participar do sorteio, endereço, mensagem de texto, manda aí no zap, viu? 33984-54-1735, bora participar, meu povo, simbora! É o show do Panda acontecendo em Manhuaçu e a Rádio Nova vai levar você. Bom, deixa eu mandar um abraço pra essa galera aqui do WhatsApp, meu amigo Gino. Ô, Henrique, meu chegado, bom dia, Gino! Tá na sintonia, participando com a gente, muito obrigado. Meu amigo, bom dia, Rogério. Salve, salve, Rogério. Solta a sua voz, meu parceiro, bom dia.
3: Fala, meu amigo.
2: Fala, meu amigo.
3: Aqui, Rogério, pode...

0: do bairro São Jorge.
1: Pode crer, aí sim.
0: Mandou uma musiquinha pra nós aí, apaixonada aí.
1: Apaixonada?
0: Silva pra nós aí, aqui, o Bado Cristiano.
1: Que isso, uma hora dessa?
0: Só tão na limpeza agora.

0: Rogério. Gente do céu, eu vou te contar, viu? Um abraço, meu amigo. Obrigado pela sintonia. Ó, e... Ai, tá vendo? Fica mandando mensagem assim. É bom dia, Henrique, boca de sacola. Eu vou te contar, viu? É... Meu amigo Rianzinho, salve, salve, Rianzinho. É, Rianzinho. E Rianzinho, boca aberta, tá? Manda um abraço pros flamenguistas aqui, Henrique. Da Baixada, Flamengo, amassou ontem. Valeu. Tamo junto, Rianzinho. Eu vou te contar, viu? Um abraço pra você, pra todo mundo aí na Baixada. Bom trabalho pra galera. No bairro Catuaí, quem tá na sintonia é o Doroteu. Alô, Doroteu. Um abraço pra você. Henrique, toca aquela música do peão todo... Ih, rapaz, essa já rolou. Do peão todo tatuado. Mas tem outras dos peões aí, viu? Calma, Doroteu, que vai rolar sua música hoje. Boa sorte aí no sorteio, viu? Lá em Reduto, ele, o Didi. Oi, Didi. Bom dia.
1: 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Sou pessoal da Rua do Coqueiro, da Rua do Campo, e um bom dia.
0: Bom dia, bom dia pra você, meu amigo. Valeu, tamo junto. Aí sim. Ó, seguinte, meu amigo Edson, do bairro Nossa Senhora Aparecida, mandou. Opa, show do Panda? Tô dentro. Aí sim, boa sorte pra você, meu amigo. É isso mesmo. Hoje serão 3 contemplados, 3 pessoas irão participar, irão ser contempladas e vai levar para casa os ingressos para o show do Panda. Agora a gente sabe que ninguém vai para a festa sozinho, né, gente? Então você vai levar um para você e um para o seu, para a sua ou para o seu acompanhante. Fica à vontade, é o show do Panda mês que vem em Manhoaçu. Enquanto isso, ó, é o Esquenta, Natanzinho Lima com Panda Buzina. Participa do sorteio.

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1: 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Muito bem, agora são 9h57. Você curtiu aí Fechadão com Amor. Quem pediu essa música foi a nossa querida ouvinte, a Mayara. Oi, Mayara. Bom dia, mulher. Ela pediu, mandou mensagem no WhatsApp do maridão, do Ronaldo, pra participar do... Olha só, tá vendo, gente? Ela colocou o nome do marido dela, o dela e do marido dela, pra ela ter duas chances de ganhar aí o show, o ingresso para o show. Ô, mulher, tu já ganhou, não participou essa semana? Ô, Mayara, bom dia pra você.
2: Oi, bom dia, mascotinho sadia.
1: O que é isso?
2: Aqui, vou mandar o nome do meu marido no sorteio aí.
1: Ah, do marido, tá vendo?
2: Ó, manda pra nós aí a música do Mumuzinho.
1: Mumuzinho? Ó, aí sim, que bom que você gostou.
2: A nova dele aí pra nós aí. Vou mandar o nome dele aí pro sorteio. O Ronald tá aqui mandando um grande abraço pra você, um abraço pro Adriano Dias. O Richard também, a Jennifer.
1: Tá bom.
2: Falei, Rê.
1: Oi.
2: Um abraço.
1: Um abraço, mulher.
2: Eu tô aí, né, Henrique? Nós estamos aqui ligadinho, na maior e na melhor. Eu vou mandar o nome do meu esposo pro sorteio aí, hein?
1: Tá bom.
2: Manda pra nós aí a nova música do Mumuzinho.
1: Pronto. E aí, gostou da sua música? Curtiu? Ah, que bom, que bom. Obrigado, minha querida. Deixa eu ver quem tá na sintonia participando. É o Lúcio Teodoro. Salve, salve, Lúcio. Bom dia. Do bairro São Vicente, Henrique gostaria de participar do sorteio do ingresso do show do Panda. Legal. Boa sorte pra você. Continue participando, viu? Valeu. Isaías. Salve, salve, Isaías. Henrique gostaria de participar aí do sorteio do show, hein? Valeu. Um abraço pra você, meu amigo. Tamo junto. André Dias. Salve, salve, André. Bom dia, bom dia. Tá na sintonia participando com a gente. André, Henrique, quero participar do sorteio. Valeu, André. Boa sorte pra você, meu querido. Tamo junto. Olha, lá em Reduto. Henrique mandou um alô pra gente aqui. Ó, tá trabalhando em Reduto agora. João Paulo, flamenguista. Salve, salve, João Paulo, mecânico. Gente boa, viu? Tá na sintonia participando com a gente. Boa sorte, viu, João Paulo? Aí no sorteio do show do Panda. Lá no córrego do Bálsamo, Paloma Aparecida de Paula, Tatiane da Silva também estão participando do sorteio. Um abraço para vocês, um abraço para todo mundo aí do córrego do Bálsamo. Salve, salve, um abraço para todo mundo. É isso aí. Bom, galera, bora participar do sorteio e também do programa, né? Claro, pedir música. Deixa eu mandar um abraço para minha amiga lá em Alto Caparaó. Deve estar, o sol tá bonito hoje, lá deve estar um dia lindo, nas cachoeiras e Alto Caparaó. Um abraço pra Marília Garcia Heller. Oi, Marília, bom dia, mulher, bora mexer o doce, acorda, menina. Simbora. Bom dia pra você, Bernardão, pra todo mundo aí em Alto Caparaó. A Roneida também em Alto Caparaó, a Luane... Um abraço pra geral aí, cidade maravilhosa. A Ludmilla, em Alto Jequitibá também. Um abraço pra todo mundo em Alto Jequitibá. Legal. Bom, bora curtir música boa? Minha amiga pediu aqui, ó, a Rafaela. Henrique, toca minha música. Ó, boca de sacola, que isso, tá vendo? Eu não ia tocar não, tá? Mas eu sou gente boa. Felipe Red com Marcelo Falcão, Não Desista Agora. Agora são 10 horas, bora curtir.
3: Marcelo Falcão, vai.

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2: Muito bem, agora são 10h07, o dia tá lindão, diazão, dia de sol. E bora dar uma animada, né? Tem que estar animado, na força do ódio, mas tá tudo bem. Bora ser feliz, mulher brasileira piscirico no ritmo do verão. Simbora!
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vocês assim, ó. Vocês fazem assim, ó. Ai, ai, eu sou toda boa. Eu toda boa, toda boa. Quero ouvir você, é porra. Ai, ai. E aí depois você passa a mão no corpo assim, viu, mãe?

Muito bem, agora são 10h14. É, meu amigo, no clima do verão, viu? Pois é, e aí? Tá curtindo? Gostou? Ah, que bom! Espero que sim, viu? Espero que você esteja animado nesta manhã maravilhosa. Bora mexer o doce, meu povo! Ó, deixa eu mandar um abraço. Quem tá na sintonia? Um abraço pra ele, Michel Ferreira, Boca de Lata, lá do Santa Luzia. Salve, salve, Michel. Bom dia também para a Diana. Oi, Diana, do Santa Luzia também. Um abraço. A Raquel. Oi, Raquel. Raquel Rodrigues, do bairro Operários. Quero participar do sorteio, Henrique. Hoje, Henrique, tem a corrida aqui em Manhuaçu, Night Run. Ah, que legal. Ô, Raquel, você vai participar? Claro, né, mulher? Claro, com certeza. A boa sorte pra você aí no sorteio e na corrida também, viu? Vai rolar até um pagode, acho que no JK depois, né? É, eu vi lá, que isso, gente. Meu amigo Arthur. Salve, salve, Arthur. Bom dia. Quero participar do sorteio, Henrique do Panda. Ô, Arthur. Tá bom então, meu querido. Tamo junto, viu? Valeu, boa sorte. Rafaela. Oi, Rafaela Maria. Bom dia. Tudo bem, mulher? Rafaela Maria, do Engenho da Serra, participando com a gente. A Mônica, lá em Manhumirim, também na sintonia. Pedindo a música Moça Pra Casar. Boa! Daqui a pouquinho, então, vai rolar a sua música. Moça Pra Casar. Conheço, hein? É. Um abraço pra você. Agora, bora dar... continuar no nosso clima do verão. Era só o que me faltava. Oh, saudade do verão. Vem em mim, verão. Bora curtir.

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0: Muito bem, agora são 10h21, está começando o nosso ranking musical. Qual é a melhor música na sua opinião? Hoje, a música número 1, Orquestra, do Muriel Alves. A música número 2, Mulher Nunca Foi Pra Menino. E deixa eu ver aqui, a minha amiga pediu a música.

0: Mulher Nunca Foi Pra Menino e também Moça Pra Casar. Essa, deixa eu ver. Meu Deus. Ó, música número... Isso aí, ó. Tá certo. A música número 3, Moça Pra Casar. E aí, música número 1, Muriel Orquestra. Música número 2, Mulher Nunca Foi Pra Menino. Ou a música número 3, Moça Pra Casar, Diego e Vitor Hugo. Você vai votar no nosso WhatsApp. Música 1, música 2 ou a música número 3, a melhor toca novamente. Bora participar, meu povo?
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1: Muito bem, agora são 10h30 e eu quero saber, e aí, qual é a melhor música na sua opinião? A música número 1, orquestra. A música número 2, mulher nunca foi pra menino. Ou a música número 3, moça pra casar. Qual é a melhor música na sua opinião? Bora participar com a gente. Pega o telefone, adiciona, manda aí a sua mensagem, eu quero saber. Lá no nosso WhatsApp, 33984-541735. E aí, qual é a melhor? Música 1, 2 ou a música número 3?
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0: Muito bem, 10h40, você curtiu Ian, textão, bom demais. É o clima do final de semana, fala a verdade. Tá mais ou menos nesse clima aí, de pagode. Tá um clima, um diazão pra todo mundo, né? Um sol, tá bonito, tá quente lá fora hoje, viu? Deixa eu mandar um abraço para o Isaías. Alô, Isaías, um abraço para você. Deixa eu mandar um abraço também. Ontem à noite, eu estava lá na pracinha do Sagrada Família e encontrei ali a turma do Sagrada Família, os moradores ali. Tem muito tempo que eles moram no bairro. Encontrei um vascaíno. Ele se apresentou como Juarez Marolo, do Sagrada Família. Grande Juarez Marolo. É.
1: Esse é bom.
0: É ele mesmo. Você conhece ele, Ronaldão? Marolo. Grande Marolo. Ele falou o seguinte, Henrique.
1: Marolo é bom.
0: Ó, peraí.
2: Obrigado aí a... Sempre aqui nos movimentos da nossa igreja de São Lourenço.
0: Pois é.
2: De eletricista.
0: É,
2: grande. É grandão, hein? 2 metros de altura.
0: Ontem ele tava meio... Ele já tava assim, eu acho que já na ter-

0: Ah, Mayara.
1: A Mayara chegou lá, ela mais o Ronaldo, maridão.
0: Todo Ronaldo é bom.
1: Aí tava lá o Marolo,
0: aí vascaíno. Aí ficou o Ronaldo, a Mayara e o Marolo?
1: E matou todo mundo.
0: Deve ter ido até fechar, então, o estabelecimento comercial lá.
1: Eu fui embora.
0: É lá no Bruno?
1: Eles estavam ainda pedindo mais uma lata, tá?
0: Ih, cara, é lá no Bruno?
1: É, eu vi de longe, que eu não tava junto com eles.
0: É lá no trailer do Bruno, lá no churrasco, lá. Ele é cruzeirense, coitado, tá triste. É, dizer que falou assim, meu Deus, você levou. Meu Cruzeiro levou a bordoada do Flamengo, eliminado depois do rival Atlético, Ronaldo. Meu. Tá difícil, mas tá bom.
1: É, tá bom.
0: Ele falou que vira que segue.
1: Tá bom, semana que vem tem Vasco jogando também, tá bom.
0: É, não é hoje.
1: É hoje?
0: Não, mas aí é o Bruno lá que é cruzeirense.
1: Ah, entendi.
0: O Marolo é Vasco e Cruzeiro.
1: É Vasco e Cruzeiro?
0: É.
1: É verdade, ele falou. É. Aí se o Vasco e o Cruzeiro jogarem, como que ele faz?
0: Não, aí ele torce pra dar empate. Ah.
1: Tá certo, é isso aí. Bom demais. Seguinte, Chuchu, fala pra galera que ainda dá tempo, dá sim.
0: De quê?
1: Dá tempo, só tem mais um comercial.
0: Mais um bloco comercial pra quê?
1: Pra participar do sorteio do Panda.
0: Ah, é?
1: Hoje são 3 ingressos, são 3 pessoas e cada um vai levar um acompanhante. Vai levar
0: um par de ingressos pra cada ganhador?
1: Um par de ingressos, meu
0: que
1: amigo.
0: Beleza, hein, pô.
1: 6 ingressos ao todo. Pô,
0: a Nova FM abriu a mão aí, hein, que ela ama, hein, presentão, hein.
1: Presentaço, meu amigo. Então bora, meu povo, bora
0: participar.
1: Então
0: o ganhador leva um par de ingressos.
1: É, porque ninguém vai pra show sozinho. Você vai pra show sozinho?
0: De repente, eu não posso ir, né, mas...
1: mas
0: tem
1: então...
0: gente que vai,
1: né? Ah, mas tem gente que gosta de levar um amigo.
0: O cara pode ganhar, se for casado, dá pra esposa, se for pra namorada, pra namorar, pode dar pra um amigo, pra uma amiga. Pode fazer o que ele quiser, dele, né? Apresentão da Nova.
1: Deixa eu te mostrar uma foto que eu recebi hoje pela manhã.
0: Ah, vai dizer que é da Gislaine.
1: Não.
0: Pimentel?
1: Não, porque tem
0: da Ângela.
1: É o Voz de Trovão.
0: Ah, o Lili?
1: Lili.
0: Ah, não, o Lili é só o Ibinelli de Santa Margarida, pode chamar ele.
1: Ó lá, o Voz de Trovão, ele e Gleiser Sérgio, lá em São Domingos, tá, meu amigo? Olha aí pra você ver, dá uma olhadinha nessa foto. É o Voz de Trovão.
0: É ele?
1: É ele, chapéu, chapeludo.
0: Não sei que ele, não é?
1: É ele, de chapéu aí, olha.
0: Mas
1: aí.
0: Que dia que foi isso?
1: Foi ontem.
0: Ah, não. O que que é? Acho que era o Muriel que ia estar lá ontem, hoje, não sei.
1: Eu não lembro aí, não sei não, mas eu vi essa foto nas redes sociais. Aí tá.
0: Isso aí é o Eli Glazer?
1: É o Eli Glazer.
0: Ah, mas meteram um Photoshop aí, hein? Como é que chama aquele treino no celular pra ficar melhor?
1: É, Photoshop mesmo.
0: Photoshop? Meteram um Photoshop aí, tá?
1: Colocaram na inteligência artificial.
0: É. A Gislaine tava canelando ontem em São Domingos, distrito de Santa Margarida?
1: Ronald, Angela, Amanda, Gislaine e encontraram com Voz de Trovão lá. Você acredita?
0: É. Então deve estar trabalhando cabisbaixo assim hoje, ó. Vai piscando, vai rindo a cabeça, levanta mais que esse calorzinho, calorão que tá fazendo hoje.
1: É, pois é. Bom, pessoal, é o seguinte, a próxima música foi a mais votada, a música número 3, Moça Pra Casar. Essa é pra ela, viu? É Moça Pra Casar. Você não fica falando dela assim, das solteiras não, viu?
0: Da Gislaine?
1: É, e das outras mulheres também.
0: Não, a Gislaine tá igual aquela música de Guilherme Santiago. Não. Solteira sim, sozinha nunca.
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2: Muito bem, agora são 10h54 e a galera tá ansiosa. Hoje, meus amigos, sorteio do show do Panda. Três pessoas contempladas. Bom, deixa eu conferir aqui. Quero agradecer a todos que participaram. Muito obrigado você que mandou a sua mensagem. Valeu, muito obrigado. Tamo junto, viu? Você mandou sua mensagem participando aí. Valeu. Agora deixa eu ver. Chega de enrolação, hoje são três pessoas contempladas, levando para casa um par de ingressos. Deixa eu ver, quem será? Bom, primeira pessoa... Parabéns, Camila Cerqueira, do bairro Petrina. Parabéns, Camila. Aí sim, ô mulher. Final do telefone 6560. Parabéns, Camila Cerqueira, do bairro Petrina. Próximo, vamos lá. Mônica, em Manho Mirim. Parabéns, Mônica. Final do telefone 0293. Mônica de Manho Mirim. Ela ganhou, participou com a gente. Parabéns, Mônica. E o próximo, deixa eu ver. Matheus, de São João do Manhuaçu. Final do telefone 0168. Parabéns aí aos contemplados, aos sortudos. Camila Cerqueira, de Manhuaçu, do bairro Petrina, Mônica, de Manhumirim, e o nosso querido amigo Matheus, de São João do Manhuaçu. Esses foram os contemplados, parabéns! Agora você que não ganhou, fica triste não, tá? Tá rolando outros sorteios aí, e em breve, quem sabe na próxima, você consegue. Boa sorte pra você!
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2: Muito bem! Chegamos ao final do nosso programa. Eu quero agradecer a todos que participaram. Muito obrigado você que mandou mensagem, pediu música. Tamo junto. Valeu, viu? Esse programa é feito especial pra você, com você. E a gente segue muito feliz mesmo. Bom, segue o nosso Instagram lá. @9FM88, segue, acompanha, dá aquela moral pra gente. Me segue nas redes sociais também, Henrique Souza, é meu Instagram pessoal. Segue lá, Henrique Souza, Henrique com H, Souza com Z, não tem erro não, coloca lá, Henrique Souza. E segue nas redes sociais. Te encontro segunda-feira? Pode ser? Então tá bom, juiz.

Preciso, viu, nesse final de semana. Me ajuda aí. Eu vou ficando por aqui. Muito obrigado pela sua sintonia, pela sua participação. E eu volto na segunda-feira. Um abraço à nossa amiga Amanda, que apareceu aqui no finalzinho. Bom dia, mulher.

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3: Bom, legal, hein, galera? Bom dia, Chuchu. Bom dia, bom dia, bom dia pra você ligado aqui nos 88.3 da Rádio Nova. Bom, Chuchu, bom dia pra você que tá curtindo aqui a Rádio Nova, pra você que tava ouvindo Bom Dia Nova. Bom Dia Nova já foi, né? Bom Dia Nova tá de volta segunda-feira às 7 da manhã e até 3 horas da tarde, galera. Ah, vai rolar mais um Orelhão da Nova, né? Eu tô ligado, eu tô no Orelhão da Nova. Bom, tem muita música legal pra você também, tem uns quadros maneiros pra galera interagir com a gente. Ele chegou, o final de semana chegou, o sabadão chegou. Galera, que calor hoje, hein? Verão no inverno, galera. Tá um calorão hoje. Ai, ai, ai, ui, ui.
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legal, hein, Chuchu? Fim de semana. Ah, galera, fim de semana. Fim de semana nova. Nova FM. Bom, com esse calorão hoje, com esse sol hoje, hein? É, pô, de repente uma piscina, piscina do amigo. Pô, aquele... Pô, pode pegar aquela corzinha aí na laje também aí, né? Na sacada do prédio, na laje aí, né? Bom... E pra quem também não tá afim de pegar uma corzinha no sol, pô, com esse calorão é pra dar aquela faxina em casa, no apartamento, né? Pô, de repente é na zona rural, na chácara, na casa de um amigo aí também, né? Pô, pra sentar à beira de um barzinho aí pra tomar aquela geladinha, e trem bom, pra tomar aquele suco, aquele refrigerante, pra pegar aquela merenda boa também, né? Bom, fique à vontade pra tudo isso, né? Mas claro... Dá moral aí, Chuchu. Sempre com um tempinho pra ela. Rádio Nova. Fim de semana nova. Ó, galera. Primeiro lugar na Finlândia. Primeiro lugar nas paradas de sucesso na Finlândia. Sabe qual música tá bombando lá? Essa aqui, ó. Ó. A música do Chuchu. Chuchu.

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1: Bom, é o seguinte, Chuchu, a segunda música que você vai curtir já já na Rádio Nova. Essa daqui, ó, do Zé Felipe, né? Tem nada a ver com o Orelhão Toca Duas, tá? O Orelhão da Nova, daqui a pouquinho você curte essa aqui, Chuchu, ó.
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1: Bom, já já tem o Zé Felipe aqui na Rádio Nova com esse som maneiro. Saudade de você, saudade de você, Chuchu. Ó, ó. Então aguenta a mão aí que eu vou girar a roleta pro intervalinho comercial e depois do intervalo, saudade de você, Zé Felipe, aqui, ó.

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0: Oi, Chuchu, a roleta já girou, hein, galera? 11h33 da manhã de sábado, céu azul, calorão e... Ah, no sabadão pode, né? Mas com moderação, né? Pode curtir aquela... Digamos que aquela vidinha de balada, né? Sabadão, domingão... Vidinha de balada, Henrique Julian, no... Oi?
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0: Ô, legal, hein, Chuchu? Pô, mais um pancadão de música legal pra você, né? Essa é a saudade de você, né, do Zé Felipe, vidinha de balada com o Henrique e Juliano. Teve o Joneto Frederico com Panda e a Mariana Fagundes, né? Toca aquela, lá, lá, lá, lá, lá, lá, lá. E também o nosso Thiaguinho, né? Vou querer de novo? Vou pro intervalinho comercial.
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1: Bom, galera, isso é legal, hein? Sorriso maroto com ferrugem, perdas e danos. Bom, a galera curtiu também Fama de Ruim com a Lauana Prado e ainda o Me Leva Pros Rodeios, Bruno e Barreto aqui na Rádio Nova, ó. Bom, pra você nos quatro cantos da região curtindo a Rádio Nova, no rádio tradicional 88.3, agora tem uma pausa na programação da Rádio Nova FM para a propaganda eleitoral, horário eleitoral obrigatório gratuito, tá bom? Uma pausa de 25 minutos para a propaganda eleitoral. Daqui a pouquinho, a gente tá de volta com muito mais músicas e com você participando com a galera aqui na Rádio Nova, tá bom, Chuchu? Até já!

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27: Muito obrigado.
28: Essa, marcou gerações. Quem sabe solta a voz, canta com a gente assim, ó.

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Pô, Raça Negra, a galera curte de montão, né? Raça Negra, é tarde demais aqui na Rádio Nova. Boa tarde pra você, né? Pô, a galera já meio-dia e 43, hein, galera? Eu tô ligado, eu tô no Orelhão da Nova. E ó, tá liberadão pra você aqui o 98454-1735. Pô, tem um quadro maneiro aqui, Chuchu, ó. Tem alô no Orelhão? Tem alô na Rádio Nova. Me conta a sua história, como é que tá a expectativa pro sabadão, final de semana. Você pode pedir uma música, pode dar uma cornetada também, tá, Chuchu? Me conta a sua história aí. Eu quero conversar com você, tá? Eu, Ronaldão, Chuchu. Aliás, falar em conversar, deixa eu ver aqui a galera. Tem alô no Orelhão, tem alô na Rádio Nova. Aqui em Manhuaçu, tem alô pro Silvinho. Oi, Silvinho. Silvinho, a esposa Dona Michele, a filha Alice e o filho do Silvinho, da Michele, que é o Marcos Eduardo, Totô Marcos Eduardo. Ele mora na cidade do Rio de Janeiro e é vascaíno. Valeu, Silvinho. Deixa eu ver quem mais aqui. Ó. Nosso Pedrinho, né? Pedro Peço da Silveira. Valeu, Pedrinho. Lucas Cordeiro tá aqui em Manhuaçu, tá ouvindo a Nova. Ah, é, em Alto Jequitibá, o Leandro Reis e o Bilu. Bilu, Bilu!

É Lulu Babalu, é o amigo do Leandro Reis da cidade de Alto Jequitibá. Lulu Babalu! Ai, deixa eu ver mais aqui. Mandar um salve aqui o Filipim, grande Filipim, Martins Soares. Obrigado, Filipim. Bom final de semana pra você também, pra família. E um alôzão sempre pra galera de Martins Soares. A Daiane é personal trainer, tá na cidade de Lajinha, tá mandando um alô pra galera de Lajinha. E a Daiane tá mandando um alô também pra família dela que mora em Socapó, distrito de Lajinha. Aliás, um beijão pra galera do distrito da comunidade Socapó, no município de Lajinha. Ó, em Socapó, em Lajinha também, primeiro lugar nas paradas de sucesso, sabe qual música? Essa aqui, Chuchu, ó.

0: pode fazer barulho aí pro Pega o Guanabara e vem!
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1: Botei o Panda aqui na Rádio Nova, galera. Essa música é maneira, né? Eu te seguro, Panda. Ó, fim de semana, sabadão, céu tá azul, tá um calorão hoje, hein, galera? Hoje tá que tá, né? Mas calorão, segurei que parece que é só hoje, hein? Parece que é só hoje, hein? O negócio do frio vai voltar aí a qualquer momento, hein? Mas vamos aproveitar, né? Se tá, aqui, tá aquele calorão hoje, vambora aproveitar, né, Chuchu? Ó, vou girar a roleta aqui pro intervalo comercial no Orelhão da Nova. Depois do intervalo tem pra você a Simone Mendes. Ó, ó, ó, ó, ó, ó.
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1: Ó, já já também tem esse cara aqui no pop nacional, no pop brasileiro, ele arrebenta, ele é o Jão, com esse som dele aqui, ó, Aurora. Ó.
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1: Esse som é maneiro do Jão, né? Então daqui a pouquinho, tá, Chuchu? Deixa eu só girar a roleta aqui pro intervalinho comercial no Orelhão.
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1: 1 hora.
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1: Ai, ai, né, Chuchu? Ó, tem Alô no Orelhão, tem Alô na Rádio Nova, 984541735, tá, Chuchu? Tem Alô pra Kelly, ela tá em São João do Manhuaçu. Oi, Kelly! Kelly Oliveira, São João do Manhuaçu. O Leonardo Custódio Barros Dias, ele tá no centro de Manhuaçu, tá na Luiz Cerqueira. Valeu, Leonardo! Tem mais um aqui, ó. Ô, Maria Aparecida, de logo, de Almeida, tá no bairro Pouso Alegre. Valeu, Chuchu. Pô, tô curtindo a Rádio Nova aqui na lanchonete, na entrada do bairro Lajinha. É o Vitor. Ô, Vitor. Vitor. Valeu, Vitor. Ah, tem um Chuchu que tá ralando aqui, ó. Tá na Baixada, na saída pra Simonésia. Solta a voz aqui na Nova, Chuchu.
2: Fala, Chuchu, manda um alô aí pra nós aí. Estão na luta, sabador, né? Sextou e sabador. Estão na luta, estão no trabalho. Estão na saída aqui do Simonés, no Galpão. Entendeu? Toca aí pra nós aí, pra esquentar aí. Mais, né? Esquentar mais. Vamos dar grota aí pra nós. Vamos mudar o ritmo aí, mocado. Vamos botar os gaúchos aí pra cantar. Falou, Chuchu. Fique com Deus. Até segundo.
1: Esse é o Cláudio Gonçalves, está na Baixada. Já na cidade de Pedra Bonita, o Diego. Ô, Diego, Chuchu. Diego falou assim, aqui é Botafogo, Chuchu. Aqui é Botafogo, hein? Ele está mandando alô pro Cristiano. O Cristiano é o vice lá com o seu Pedro Rubens. É, o Cristiano é flamenguista. Aliás, um beijão para a galera da cidade de Pedra Bonita. Terrinha boa. É mais um aqui. Luiz Manuel tá no bairro Santana. Deixa eu ver o que mais aqui. O Nardim tá em Simonésia. Ô, Nardim! É mais um aqui. O Paulo Sérgio tá em Alto Jequitibá. Ele falou que segue o líder Flamengo. Fazer o quê, né? Bem, vamos de música aqui na Rádio Nova. João, Aurora.

0: Bom, Chuchu, tempão que eu não ouvi essa música, hein? Do Chiclete com Banana, né? 100% você, com a galera aqui da Nova. Ó, tem alô no Orelhão, tem alô na Rádio Nova, tem alô pro... Ah, deixa eu mandar alô aqui pro... Esse é tricolor de coração, hein? O Batista, Batista da pizzaria, o Batista, e falou assim, ó. Hoje tem o Flusão, tem Fluminense, Ronaldão. Manda um alô aí pra galera da torcida organizada Fluaçu. Eu nunca vi uma camisa da Fluaçu. Uai, Batista, tem que vamos organizar essa torcida aí, hein, Batista? O Batista tá mandando alô pra torcida do Fluminense, pra torcida Fluaçu. E também um alô pra esposa dele, a dona Fabiana, que é fã de carteirinha com o Batista, da dupla Cleiton e Camargo. Cadê mais um aqui? A Jamile. Oi, Jamile. Jamile tá em Padre Fialho, Matipó. Jamile, chuchu. Você mandou alô pra Ayla. Fala, chuchu, aqui é a Ayla, menininha que encontrou com você no Sicoob Crédito Livre, Manhuaçu. Somos do Corre da Raiz, é a Mônica. Oi, Mônica. Bom sábado aí pra você, pra toda a sua família aí, tá? Em especial, alô, Ayla. É a Ayla, A-Y-2-L, e a Ayla tá chique, hein? Valeu, Ayla, pequenininha, chuchuzinha, sua mamãe, dona Mônica e toda a família aí, tá? O Marcelo tá em Penha do Coco Chalé. Quem mais aqui, hein? Ih, o Zé Chumbrega. Zé Chumbrega tá na Baixada. Diz ele que tá caminhando. Diz ele que não gosta nem de sábado à tarde e nem do domingo e nem de feriado. Ele falou que as ruas ficam vazias na Baixada. Ele gosta de caminhar no meio do povo. Então ele não gosta de domingo à tardezinha, sábado à tardezinha, nem do domingo nem de feriado. Diz ele que dá pouca gente. Ô, Zé Chumbrega. Mandar um salve aqui na Débora Salgado, canta pra caramba, é a cantora Débora Salgado. Bom final de semana aí pra você e pra sua família, tá, Débora Salgado? Ela também tá curtindo a Nova. A Janice e o Claudeir, Janice e Claudeir, estão ouvindo a Rádio Nova em Orizânia. Ela falou assim, a Janice, manda um alô pra Orizânia, chuchu. Não esquece de nós não, da minha querida cidade de Orizânia. Ô, Janice. Alô, galera da cidade de Orizânia.
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0: Já dizia Danilo e Davi.
1: Pô, esse som é bonitinho também, Chuchu.
0: Ó, ó.
1: Legal, né? Danilo e Davi, mulher não é coisa pra menino. Ana Castela, é que eu não te esqueci, Chuchu. Tem alô no Orelhão, tem alô na Rádio Nova. Cadê a galera aqui? A gente mandou alô pro Klebin, né? Klebin da internet, Afonso Cláudio,

0: Orelhão. A Natália vai estar no bairro Nossa Senhora Aparecida. O Jefferson tá em Luisburgo. Manda um abraço pra galera aqui da usina de reciclagem da cidade de Luisburgo. Aparecida, Paola, Luana, Ana Cláudia, Roseli, Isaías, Fernando e também o Adelino Alves. Valeu, Jefferson! Cadê o Chuchu? Mandou um áudio pra gente aqui, ó. Vai, Chuchu! Reginaldo, solta a voz aqui na Nova.
1: Boa tarde, Chuchu. Fala comigo.
0: Fala.
1: Secador.
0: Olha.
1: Vascaíno doente. Aqui é flamenguista, porra. Segue o líder. Chuchu Ronaldão.
0: Ó. Oh.
1: Chuchu Ronaldão. Oh, yeah. Ei. Aqui é Reginaldo. Falo do bairro Lajinha. Manda uma música pra mim, minha esposa Andréia. Chama. Fala dessa música aí. Da sua escolha.
0: É, ô Reginaldo, flamenguista do bairro Lajinha, Chuchu. Vamos mandar um salve aqui, cadê aqui o... Ah, o... É o Clebinho da internet, não sei se ele tá lá ou se tá cá, mas um abraço pra você aí, tá bom, ô Clebinho? Não sei se ele tá lá ou se ele tá cá. Mandar um salve aqui ao Tenente Vieira, da Polícia Militar de Manhuaçu. Geraldo Magela, São João do Manhuaçu. Geraldo Magela. Cadê o áudio do Vandim? Vandim Turquinho, tá no Coqueiro Rural. Cadê ele, hein? Ó, o Vandim Turquinho, tá no Coqueiro Rural. Tá entornando o caneco desde cedo, ó.
2: Amigo Chuchu Ronaldão. Boa tarde.
0: Sim, senhor.
2: Bota a musiquinha aí pra nós do Duarte Costa.
0: Sim, senhor.
2: Só pra me ajudar a acabar de tomar um aqui.
0: Esse é o Vandim Turquinho, né? Tá no córrego Coqueiro Rural, ó. Tá entornando o caneco.
2: Comigo, Chuchu Ronaldão. Boa tarde.
0: Sim, senhor.
2: Bota a musiquinha aí pra nós do Duarte Costa. Só pra me ajudar a acabar de tomar um aqui.
0: Ai, ai, né? Leopoldo! Cadê o Leopoldo, hein? Leopoldo tá no bairro Ponte da Aldeia. Leopoldo no bairro Ponte da Aldeia, trabalhando no posto de gasolina, né? No posto de gasolina com esse calorão, hein? Leopoldo, vulgo Popoldo.

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Bom Chuchu aqui, Rádio 9, hein? Pô, no rádio tradicional 88.3, né, galera? No site, no aplicativo. Pô, no aplicativo mó barato, hein? Se você ainda não tem, pô, vai aí no seu telefone celular, no Play Store, não sei. Joga, é só jogar no Google também, né? Baixar app, Nova FM 88.3, hein? Aparecia a logomarca lá da Nova, com aquela logomarca maneira. Aí você clica aí no instalar, ó. Clica aí, ó, ó. Aí você vai ter a Nova FM no seu celular, no seu bolso.

0: bolso, na sua bolsa, né? Só você dar uma clicatinha, é levinho, maneiro, o aplicativo da Nova, tá bom, Chuchu? De repente você tá ali, eu ponho o fonezinho aqui, vai lá, papapá, aperta na logomarca e já tá a Nova FM, hein? Beleza, aquele som redondinho, maneiro pra você também, no app, no aplicativo, no celular, tá, galera? Então, pra você que tá no site, Nova FM 88, no rádio tradicional, né, 88.3, brigadão aí pra todo mundo, no app também, tá? Pra você que tá no carro aí, trabalhando, ou dando aquela volta de carro nesse sabadão quente pra caramba, né? Com o ar-condicionado ligado. Se não tem ar-condicionado, baixa o vidro aí, Chuchu. Pra você que tá no carro aí, brigadão pela carona, tá, Chuchu? E tá na hora de mais um Orelhão Toca Duas. Quadro maneiro aqui no Orelhão da Nova. Duas músicas da sequência musical na playlist musical da Nova com seu artista preferido. Tem uma galera pedindo, menos é mais.
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1: Orelhão, toca duas! Ai, ai, né, Chuchu? Pô, aí rolou mais um Orelhão, toca duas, hein? A galera pediu menos é mais, P do pecado e menos é mais brinda aí, né? E aí, o seu Orelhão toca duas, hein? Você, de repente, tá afim de ouvir duas músicas na playlist musical da Nova FM com quem, hein? Manda aqui pra gente, manda pra Nova, tá bom, Chuchu? 8454-1735, coloca o 9 lá na frente.
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0: Rio Negro e Solimões com Luan Pereira? Cowboy. Cowboy. Cowboy chora.
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0: Essa música é muito legal, né, Chuchu? Refém do Gustavo Lima, uma das antigas do embaixador Gustavo Lima, mas é boa demais, né? Refém, né? Galera, tô dando uma olhada aqui na previsão do tempo, tem alerta de temporal pra nossa região. Não sei se hoje, se amanhã, mas tem alerta aqui, ó. Alerta amarelo, tempestade. Mas se bem que tá marcando zero chuva pra hoje, né? Mas esse calorão é só hoje também, hein, galera? E tá marcando chuva pra galera aí, né? Ai, ai, ai. Mas não deve ser hoje, não. De repente deve ser, sei lá, segunda, terça, amanhã. Previsão é previsão, né, Chuchu? Pode ir mais pra lá ou mais pra cá. Mas o calorão hoje tá batendo 30 graus aqui em Manhoçu, né? É muito calor, né, Chuchu? Verão, no o verão chegou aqui. O verão chegou aqui. Opa, olha o verão. Ô, seu inverno, posso dar uma... Posso entrar? Pera aí. Ai, ai, bom. Calorão, né, Chuchu? Verão no inverno. Ai, ai, ai. Ui, ui.
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Ficou legal, hein, Chuchu? A Mari Fernandes com Country Beat, né? Um peão desse. Legal. Ó, tem alô no Orelhão, tem alô na Rádio Nova. Danilo Gomes de Azevedo, bairro Luciano Eringer. Ó, o Danilo. Félix Fernandes, da Rocha, tá no bairro Sagrada Família. Ô, Félix, Chuchu. Tem mais uma aqui que tá com a gente, ó. Doroteu. Ô, Doroteu. Doroteu tá no bairro Catuaí. Doroteu. A Cecília Muniz está no bairro Colina. Ô, oh, Cecília! Emily Karen Souza Barbosa Pinel, nome grande, hein? Emily Karen de Souza Barbosa, corre Coqueiro Rural. Depois do Barbosa tem o Pinel também ali ainda. Tá vendo aqui, ó? Manda um salve aí para os pedreiros. Trabalhando hoje nesse sabadão com esse calorão que tá na região hoje, hein? É o Eriselton, de Durandé. Eriselton, chuchu! E também alô para Maria Ribeiro dos Santos. Ela tá no bairro... Maria Ribeiro dos Santos. Ela tá no bairro Todos os Santos.

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0: até, Chuchu. Zé Neto e Cristiano, fama de louco. Legal, né? Zé Neto e Cristiano. Ó, tem alô no Orelhão, tem alô na Rádio Nova, Durandé, Renatinho Schwenk. Ipanema, Messias e Aline. Aline e Messias estão na região do córrego Laranjeiras, zona rural de Ipanema. E fala, tá quente pra caramba aqui também, Chuchu. Já o nosso chefe, Eliassi Fernandes, de Alto Caparaó, do Estância Gourmet, ele falou que Alto Caparaó tá fazendo um calorzinho de leve. Valeu, chefe Eliassi Fernandes, chefe de cozinha. Ó, a Esmeralda. Oi, Esmeralda. Esmeralda tá em Vila Nova. Ela falou assim, manda um alô pra galera aqui da minha comunidade, da minha terrinha querida, Chuchu. Vila Nova. Alô, Vila Nova. Beijos e alô pra galera de Vila Nova. Esmeralda.
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galera que participou aí. É, a roleta girou, a catraca girou, tá saindo mais par de ingressos, galera. Dois ingressos para Kelly Oliveira, São João do Manhuaçu, dois ingressos para Danilo Gomes de Azevedo, do Luciano Eringer, e dois ingressos para Brenda Muniz Gomes, do Colina. É, segunda-feira, no horário comercial, a equipe de promoção da Rádio Nova vai entrar em contato com essa galera aí, tá bom, chuchus? Ó, bom sábado pra você, pra sua família, tá bom, chuchu? Daqui a pouquinho vai rolar o Popline e fique ligado aqui na programação da Rádio Nova, tá? A qualquer momento, ó, tem mais promoção aqui pra você ganhar sempre um prêmio legalzão da Rádio Nova FM, chuchu. Mais uma vez, bom sábado para você, para sua família. Obrigado pelo seu carinho, obrigado pela sua audiência e obrigado pela sua participação com Ronaldão Chuchu aqui na Rádio Nova. Valeu, tchau. 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
1: Bom, galera, tá acabando o Orelhão da Nova. Antes, galera, antes, ó, brigadão, galera.

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0: Alegria, música boa pra você no seu final de semana aqui na Rádio 9 FM. 9
1: FM, boa tarde.
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0: Com você aqui na Rádio 9 FM neste sabadão, hoje dia 12 de setembro. Como é que tá sendo o seu final de semana por aí, hein? Tudo certo? Tudo tranquilo? Bom demais estar na sua companhia aqui na Rádio 9 FM através do nosso WhatsApp e a gente bate um papo legal. 339-8454-1735 para você participar com o Ele, Gleizer Sérgio aqui na Rádio 9 FM.

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2: Com você nesse final de semana gostoso, sabadão. E aí, o que, que você tá fazendo? Fala pra mim e manda aqui, ó, pelo WhatsApp da Rádio Nova, pelo 33984541735. Você participa e, além disso, no final do Popline de hoje, nós teremos aí o sorteio de dois pares de ingressos para o show do Panda, dia 10 de outubro. E você que tá ligado, tá na sintonia da Rádio Nova, ó, fica atento aí, né? Você que tá ligado e ainda não mandou a sua mensagem, tem que mandar aqui o seu nome completo, né? Você vai mandar aqui a mensagem de texto, o seu nome completo, o seu endereço, e aí sim você estará participando do nosso sorteio no final do programa de hoje. Para você que está conectado em sintonia, bora mandar o seu recado, participar, porque final de semana, com alegria, alto astral, o melhor da música para você é aqui na Rádio 9 FM. Aumente o volume e vem comigo na melhor sintonia.
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1: E nesse final de semana tem Campeonato Brasileiro. O Grêmio enfrenta o Vasco em briga direta contra o Z4, hein? Na noite deste sábado, às 4 horas, daqui a pouquinho, né? Nós teremos esse confronto aí válido pela 27ª rodada do Campeonato Brasileiro. O duelo que acontece na Arena do Grêmio, em Porto Alegre. Nós teremos também, pela 27ª rodada do Brasileirão, o Atlético Mineiro enfrentando o Fluminense neste sábado, também às 4 da tarde. Daqui a pouquinho, o embate será disputado na Arena MRV em Belo Horizonte. As equipes que vêm aí de situações diferentes em seus últimos compromissos, enquanto o Tricolor venceu aí o Platense por 2-0 pelo jogo de ida da Libertadores, tivemos aí o Galo que foi derrotado pelo Santos na Vila Belmiro pela Sul-Americana. E na lanterna do Campeonato Brasileiro, mas com sonho de permanência ainda vivo, a Chapecoense terá na tarde deste sábado um confronto direto para evitar aí o rebaixamento contra o Internacional. O duelo válido aí pela 27ª rodada do Campeonato Brasileiro será disputado na Arena Condá, em Chapecó, a partir das 5 horas, no horário de Brasília. Nós teremos ainda Palmeiras e São Paulo que vão disputar aí o Choque Rei na noite deste sábado pela 27ª rodada do Campeonato Brasileiro. O duelo que será aí no Nubank Park, na capital paulista, a partir das 6:30

no horário de Brasília. Botafogo e Red Bull Bragantino se enfrentam também neste sábado às 8h30 da noite no estádio Nilton Santos, também pela 27ª rodada do Campeonato Brasileiro. As duas equipes buscam reação na competição. E nós teremos ainda o Santos, que terá aí o Cruzeiro neste sábado pelo Campeonato Brasileiro, com o confronto que será aí às 21 horas, às 9 da noite, na Vila Belmiro.

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0: 3h53.
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0: E aí, como é que tá sendo o seu final de semana? Por aqui, ó, alegria, alto astral e as queridinhas da nossa programação com a Iglesia Sérgio aqui no Popline.
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0: Pois é, já que é final de semana, já que é sabadão, bora bater um papo aqui na Rádio 9 FM? Bora conferir o recado da galera. E lembrando que no final do Popline de hoje, teremos aqui o sorteio de dois pares de ingressos para o Show do Panda. Então você que quer ganhar o seu passaporte e ainda de queda, né? Você vai levar alguém, né? Você pode levar a sua namorada, né? O amigo, a amiga, não importa, né? Você pode escolher quem você quiser para levar aí. Você vai ter o seu ingresso, o seu passaporte garantido e para mais uma pessoa. Então, você que tá ligado, tá na sintonia da Rádio Nova, no final do Popline, nós teremos aqui o resultado para você que tá aqui participando. O Cauã já mandou a mensagem dele aqui, ó. Tá lá no bairro São Vicente e ele quer participar aqui. Ele pediu aqui, Sofrendo em Barretos. Um abraço para você, Cauã. Obrigado pelo carinho, pela companhia, tá ligado, tá em sintonia com a Rádio Nova, não perde a nossa programação. Quem tá aqui na sintonia também, vamos conferindo que tem mais recado, a Jéssica Coelho. Ô Jéssica, boa tarde pra você, bom final de semana, obrigado pelo carinho, pela companhia aqui na Nova.
1: Oi, boa tarde!
0: E a Jéssica também quer participar do sorteio, né? Ô Jéssica, manda o seu endereço aqui pra gente também, tá bom, minha querida? Boa tarde pra você, obrigado pelo carinho, pela companhia. Quem tá aqui participando também, o alô especial na programação aqui, ó, tem aqui o número aqui, é o Everson, tá ligado? O Everson, tem que mandar o nome completo, o Everson, boa tarde pra você. Quem tá aqui na sintonia também, a Rosi. Ô Rosi, boa tarde pra você, obrigado pelo carinho, pela companhia. Tem áudio também, então fala com a Iglesia Sérgio aqui na Rádio Nova, boa tarde.
3: Iglesia Sérgio, boa tarde.
0: Tudo bem? Fala
3: Olá,
0: comigo.
3: Paulinho Lelé.
0: Ô Paulinho Lelé.
3: Vem, manda uma música pra mim aí. Oferecer pra minha irmã que tá aniversariando hoje.
0: Quem é?
3: Como diz o carioca, a minha mana. O nome dela é Alta Maria.
0: Alta Maria.
3: Mora aqui na cabeceira de qualquer rua.

0: Beleza.
1: Valeu, Tibua. Muito pra ser a sua escolha mesmo.
0: Tá joia. Parabéns pra Alta Maria. Felicidades. Tudo de bom. Muita paz, muita saúde. Papai do céu abençoe sempre. Paulinho Lelé, um abraço pra você. Obrigado pelo carinho, pela companhia aqui na Rádio Nova. Quem tá aqui na sintonia da Nova FM também, um abraço aqui na programação pro Matheus, pra Leidiane, que também estão ligados e curtindo aqui a Rádio Nova. Obrigado pelo carinho, pela companhia. Aqui no Popline, as queridinhas da sua programação. Mais uma sequência top pra você.
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9: Bora conferindo que tem mais alô, tem mais abraço aqui no Popline da Rádio 9 FM. Quem tá na sintonia, o Valdir tá lá em Alto Jequitibá, pediu aqui o som de Guilherme Silva, vai curtir aqui na sequência musical. Um abraço pra você, Valdir. Ótimo final de semana e obrigado pelo carinho, pela companhia aqui na Rádio 9 FM. Por aqui o melhor da música pra você, da Rádio Nova.

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1: 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Você confere comigo agora um destaque. Veículo fica destruído após acidente na ES-185 em Una. O acidente foi registrado na manhã deste sábado, dia 12, na rodovia estadual ES-185, no trecho entre Una e a BR-262, nas proximidades da fábrica Unimag, em Una, no Espírito Santo. Com o impacto, o veículo envolvido ficou completamente

0: destruído. Os ocupantes foram socorridos por equipes do SAMU e encaminhados ao pronto-socorro de Una. Até o momento, não foram divulgadas informações sobre o estado de saúde das vítimas. As circunstâncias que provocaram o acidente também não foram informadas. 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
1: Agora 4h21. 88,3. Sabadão, final de semana, alegria, alto astral e o melhor da música pra você aqui na Rádio Nova.
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1: É aquele momento especial do nosso programa Pop Line aqui na Rádio Nova FM pra você participar, se interagir e fazer parte da nossa programação. Lembrando que no final do Pop Line tem sorteio pra você que tá ligado, tá em sintonia. Tem aí dois pares de ingressos para o show do Panda dia 10 de outubro. É só você mandar a sua mensagem e no final do Pop Line teremos aqui o resultado pra você que tá ligado, tá na sintonia da Rádio Nova. Bora conferir quem tá aqui mandando recado. Abraço aqui na programação pro Flávio. Flávio tá ligado, quer participar do sorteio. Tá lá na Monsenhor Gonzalez, aqui no centro de Manhuaçu. Obrigado pelo carinho, pela companhia. Quem tá aqui mandando recado também, vamos conferindo que tem mais alô, tem mais abraço pra galera aqui no Popline. Fala comigo, boa tarde.
3: Boa tarde, Sérgio. Opa. Jandista falando.
1: Ô, Jandir.
3: Porque o Rural pediu.
1: Fala comigo, Jandir.
3: Se eu passar a corona, a gente vai crescer pra todos os ouvintes, pra todos da rádio. E Deus abençoe o trabalho de cada um de vocês.
1: Amém.
3: Aí, tá bom?
1: Valeu,
3: muito obrigado, boa tarde. Bom fim de semana pra vocês
1: pra
3: aí.
1: Pra você também.
3: Deus abençoe o trabalho de vocês, de cada um aí, tá bom?
1: Valeu, Jandir. Bom final de semana pra você, pra toda a família, pra todos aí conectados em sintonia. A galera do Coqueiro Rural, né? Curtindo a Rádio Nova.
4: Alô, boa tarde. Fala, boa tarde. Mauro Barquetinho. Você pediu uma música do Jorge Matheus. Acho que o título da música é... A Hora é Agora, se não me engano o nome do título da música.
1: Certo. Deixa
4: eu botar a batuta da equipe da rádio aí. Um ótimo final de semana. Eu ouço a maior melhor rádio da cidade, Nova FM, 88.3. Um grande abraço a todos.
1: Valeu, Mauro. Um abraço pra você. Obrigado pela companhia. Bom final de semana. E neste momento em Manhuaçu pra você conectado. Caindo uma chuvinha aqui, ó. 29 graus é a temperatura. Umidade relativa do ar, 53%. E a mínima prevista pra hoje, 19 graus, hein? Tá meio calor, né? Tá meio calor. Por isso, caindo aquela chuvinha pra dar uma refrescada, né? Você que tá ligado, tá na sintonia da Rádio Nova. Mais uma sequência. Agora tem Jorge Matheus. A Hora é Agora. 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

0: 4h39.
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0: Que alegria estar junto com você na Rádio Nova FM neste sábado, final de semana, 12 de setembro. Pra você que tá na sintonia da Rádio Nova FM, a galera do Gole, né? Um abraço pra vocês aí que estão aí, ó, nos bares, né? Nos botecos, aqui de Manhuaçu e de toda a região. Um abraço carinhoso pra vocês, bom final de semana.
3: Boa tarde!
0: Quem tá na sintonia da Rádio Nova FM é a Simone, tá ligado no bairro Catuaí. Abraço pra você, Simone, boa tarde, obrigado pelo carinho, pela companhia.

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1: Quem tá na sintonia da Rádio Nova FM também, o meu amigo Márcio tá lá em Vila Nova, mandando um alô especial pro Moisés, também pra Isabel, tá mandando aqui pro Vanderlei, também pro Custódio, a Zenilda, todo mundo que tá ligado em sintonia, pra Shirley também, claro. Ô Márcio, abraço pra você, obrigado pelo carinho, pela companhia. Quem tá na sintonia da Rádio Nova FM também, vamos conferindo o que tem aqui, ó. Um abraço pra Claudineia, tá lá no centro de Reduto. Ô Claudineia, bom final de semana pra você, obrigado pelo carinho, pela companhia aqui na Rádio Nova FM. Tá ligada, tá em sintonia, tá curtindo a nossa programação aqui na Rádio Nova. Nova FM. Léo Garcia, Invertida, é o som que a gente curte agora aqui no Popline.

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0: Valeu, Luiz. Grande Luiz.
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0: 5 e 2.
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aqui no Popline na Rádio 9 FM no seu sábado. Hoje, dia 12 de setembro. Ó, no final do Popline tem pra você. Tem sorteio, hein? Tem sorteio. Dois pares de ingressos pra você que tá na sintonia, tá acompanhando a nossa programação. Pra você que participar aqui, mandar aqui no WhatsApp da Rádio Nova. Ah, você vai mandar o seu nome completo, o seu endereço e você estará participando do nosso sorteio. O par de ingressos para o show do Panda, dia 10 de outubro, aqui em Manhuaçu. Você ligado na sintonia da Nova. Bom final de semana.

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0: alguém recebendo na crise. Muito obrigado, Dalinho.
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0: E aqui vamos selecionando para você as queridinhas da nossa programação. E quem tá na sintonia aqui, um abraço para Flauziane, tá ligada? Tá na rua Dom Pedro II, no centro de Reduto. Tá conectada, tem sintonia com a Nova.
1: Oi, boa tarde!
0: Obrigado pelo carinho, pela companhia. Ótimo final de semana. Flauziane, tá ligada? Tá conectada, tá curtindo aqui a Rádio Nova FM. Obrigado pelo carinho, pela companhia na nossa programação aqui na

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1: Finalzinho de tarde de sábado pra você na Rádio 9 FM, as queridinhas da nossa programação. Agora a última sequência do Pop Line pra você que tá ligado em sintonia. E agora, bora trazer aqui o resultado do nosso sorteio de hoje. Pra você que tá ligado aqui, ó, duas pessoas estarão levando aqui, né, os ingressos para o show do Panda. E vamos conferindo aqui, ó, quem vai levar aqui o primeiro ingresso aqui, né, o primeiro par de ingressos do nosso sorteio de hoje é a Simone Coelho Sudré. Ela que é do bairro Catuaí. Parabéns, Simone. Obrigado pelo carinho, pela companhia. Ó, semana que vem a produção entra em contato com você, tá bom? Parabéns. E quem leva também aqui, ó, é a Flauziane José Soares, rua Dom Pedro II, centro de Reduto. Parabéns, Flauziane.

Maravilha, parabéns para você. Para você ligado, conectado, obrigado pelo carinho, pela companhia. Ótimo final de semana. E semana que vem tem mais, segunda-feira, 3 da tarde, depois do Orelhão da Nova, se assim o bom Deus nos permitir. É claro, 6 em ponto tem a Hora do Ângelus, com a apresentação do Padre Carlos Eltoé, Luiz Nascimento. Momento especial de oração e reflexão. Bom final de semana, até a semana que vem. Tchau, tchau.

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3: Boa noite, meu amigo, boa noite, meu irmão. Alegria, paz, bênçãos de Deus na sua vida. Agradeçamos a Deus o dia, os trabalhos. Agradeçamos a Deus a presença e a força, a luz e a graça derramada em nossos corações. Que Deus abençoe nossas famílias e nossos lares. Chegando ao final de mais um dia, início da noite, agradeçamos a Deus pelo seu amor infinito derramado em nossas vidas. A partir do trabalho, rezemos pelos doentes, enfermos, famílias enlutadas, idosos. Agradeçamos a Deus as nossas famílias e nossos lares. O anjo do Senhor anunciou a Maria, e ela concebeu do Espírito Santo. Ave Maria, cheia de graça, o Senhor é convosco, bendita sois vós entre as mulheres, bendito é o fruto de vosso ventre, Jesus. Santa Maria, Mãe de Deus, rogai por nós, pecadores, agora e na hora de nossa morte. Amém. Eis aqui a serva do Senhor, faça-se em mim segundo a vossa palavra. Ave Maria, cheia de graça, o Senhor é convosco. Bendita sois vós entre as mulheres, bendito é o fruto de vosso ventre, Jesus. Santa Maria, Mãe de Deus, rogai por nós, pecadores, agora e na hora de nossa morte. Amém. E o Verbo se fez carne e habitou entre nós. Ave Maria, cheia de graça, o Senhor é convosco. Bendita sois vós entre as mulheres, bendito é o fruto de vosso ventre, Jesus. Santa Maria, Mãe de Deus, rogai por nós, pecadores, agora e na hora de nossa morte. Amém. Rogai por nós, Santa Mãe de Deus, para que sejamos dignos das promessas de Cristo. Oremos. Infundi, Senhor, a vossa graça em nossos corações, para que, conhecendo pela anunciação do anjo a encarnação de Jesus Cristo, vosso Filho, cheguemos por sua paixão e cruz à glória da ressurreição. Ó nosso Senhor Jesus Cristo, vosso Filho, que é Deus, na unidade do Espírito Santo. Amém. Glória ao Pai, ao Filho e ao Espírito Santo, como era no princípio, agora e sempre. Amém. As almas dos fiéis, pela misericórdia de Deus, descansem em paz. Amém. Anjo de Deus, que por divina piedade sois minha guarda e proteção, iluminai-me, guardai-me, dirigi-me, governai-me. Amém.

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2: Eba, eba, eba! Tô chegando por aqui no seu sabadão. Eu, Cleide Borges, na maior e na melhor.
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2: Hello, baby, fala comigo, meus amores. Meninos e meninas, tô chegando por aqui. Uma boa noite de sabadão pra você, hein? Quero ver você juntinho comigo, porque aqui a peteca não cai, meu bem. Vamos lá, você de lá e eu daqui, trazendo as melhores músicas do planeta pra você. Uma super sequência girando a partir de agora no Vibe da Nova. Final de semana, melhor é só aqui na 88,3. E você que tá acompanhando desde cedo, não deixe que as pessoas te façam desistir daquilo que você mais quer na sua vida, sabe por quê? A gente tem que ter fé, tem que acreditar, tem que lutar, tem que conquistar, correr atrás de tudo que a gente sonha, porque acima de tudo, nós merecemos, meus amores, ser felizes. Felizes para sempre! E eu tô aqui nessa noite de sabadão, iniciando a nossa noite, 6h10 aqui na Nova. Tem muita música pra girar pra você, tem a sua participação, tem informação, tem clima, tempo, tudinho nesse horário, a partir de agora, na 88. Vem comigo então, primeira de hoje, no clima de alto astral, uma vibe bem gostosa, viajada, pra você que tá aí passando na BR-262, destino Vitória, ou você que tá voltando também, destino Belo Horizonte, Realeza ali, né? Rio Bahia, meu amor, siga conosco. The Weeknd, I Need Your Love.

de hoje, The Weeknd, I Need Your Love. Vou deixar um beijo e um abraço pra uma gatinha, gente, que tá curtindo a gente. Tá com o rádio na mão, tá ouvindo as melhores músicas do planeta por aqui. E eu fiquei sabendo que ela gosta de Shakira. Vou passar em dose dupla pra você, Bebele. Um beijão pra Bebele que tá ouvindo a nossa programação aqui no Vibe da Nova. Abraço pra você, pra Leila, sua mamãe, pra suas irmãzinhas e pro papai, é claro, né? Um beijo pra toda a família aí em sintonia da 88. Anitta e Shakira, choca, choca!

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7: 6h22, Bruno Mars, chegando mais uma super sequência pra você nesse clima de final de semana. Sabadão é aqui na Nova.

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0: Vamos dar um giro agora no mundo sertanejo. O Guilherme, Ana Castela, todo mundo menos

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5: Muito bem, agora é hora de você ficar bem informado aqui na Nova FM. Greve dos Correios tem adesão mínima em Manhuaçu. Os trabalhadores dos Correios aprovaram uma greve nacional por tempo indeterminado iniciada nesta sexta-feira, ontem, após a categoria rejeitar a proposta apresentada pela empresa durante as negociações trabalhistas. Um dos principais pontos de discordância é a situação do plano de saúde dos funcionários aposentados e dependentes. Aqui em Manhuaçu, segundo a apuração do Tribuna do Leste, a gente não está parada. Existe um indicativo de greve, mas até o momento a adesão dos funcionários é mínima e o atendimento segue sendo realizado. Os Correios informaram que estão adotando medidas para reduzir possíveis impactos nas entregas e no atendimento em todo o país. E a Defesa Civil do município, aqui de Manhuaçu, deu início a um plano de ações preventivas voltado para a mitigação de riscos e desastres. A etapa inicial das operações foca na desobstrução e também manutenção nas redes de drenagem urbana, executadas em parceria com a Secretaria de Infraestrutura e o Serviço Autônomo de Água e Esgoto, SAAE. De acordo com o coordenador de Defesa Civil, o Jefferson Vitor Apolinário, o cronograma de trabalho prevê a atualização dos planos de ação do município. O objetivo é estabelecer protocolos operacionais conjuntos entre as diferentes secretarias e órgãos que integram o Sistema Municipal de Defesa Civil. A Defesa Civil também orienta a população quanto aos canais diretos de atendimento. Para solicitações e informações técnicas, o contato deve ser feito pelo telefone 31 33 39 47 47. Em situações de emergência, a orientação é acionar o Corpo de Bombeiros pelo número 193. Agora, o trânsito nas nossas rodovias, acessos aí a BR-262, pista escorregadia, devido ao período de chuvas e instabilidade climática recente. O Corpo de Bombeiros de Manhuaçu reforça também a necessidade de reduzir a velocidade e manter distância segura. E de acordo, né, com as nossas informações, a curva da Bananeira exige cuidado redobrado por causa do acidente que teve quinta-feira passada, tá? Óleo na pista. Asfalto e infraestrutura aí contendo registros de reclamações sobre buracos e problemas de manutenção na altura do distrito de Realeza também, o que demanda atenção com frenagens bruscas na via. Então, muita atenção. O trânsito aqui em Manhuaçu, bem no centro da cidade, a Prefeitura de Manhuaçu está executando obras de abertura de novas vias para interligar os bairros Baixada e Bela Vista, além de construir a futura Avenida dos Caminhoneiros, né, que ligará a BR-262 à BR-111. Devido a máquinas na pista e alterações no entorno, o tráfego no centro costuma registrar retenções nos horários de pico. Por enquanto, está tudo normal, né? Nesse exato momento, está tudo normalizado no trânsito aqui de Manhuaçu. Nós continuamos informando você também sobre o clima-tempo. Clima para hoje, teve chuva aqui em Manhuaçu. Nesse exato momento, 23 graus, céu tá limpo. Mínimo para hoje é de 18 graus, tá? Variando aí entre 17 a 18 graus. E o máximo que pode chegar, né? 31 graus. E marcando chuva para nossa próxima semana, na na terça e quarta-feira tem chuvas, pancadas de chuva durante a tarde e a noite, tá? Terça e quarta-feira. Na quinta-feira, céu nublado. Mas nosso final de semana aí, ó, domingo, né? Hoje nós tivemos uma chuvinha. Amanhã o céu vai ter sol, né? Pouquíssimo solzinho, nublado. Então você que está pretendendo fazer alguma coisa, amanhã não está marcando chuva no nosso clima aqui na nossa região, principalmente em Manhuaçu. Nós continuamos com o nosso Vibe da Nova.
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5: Bora lá mandar beijo e abraço pra essa moçada que tá conosco no WhatsApp. Vou deixando um abraço aí, né, por Jandir, lá do Coqueiro Rural. Jandir, um abraço pra você, meu amigo querido. Beijão. Galera aí do Coqueiro Rural, sejam muito bem-vindos. A Rose também tá conosco, né, Rose? Muito, muito obrigada. Um beijão pra você, linda Rose, sempre participando conosco. Quem tá com a gente também é o Cauã, do bairro São Vicente, né, Cauã? Aqui em Manhuaçu. Um beijão, beijocas pra vocês do bairro São Vicente. Quem tá na rede social também com a gente? Rosa, do bairro Boa, aliás, bairro Córrego Boa Vista, né, Rosinha? Aquele abraço especial. Tem David Guetta? Tem sim, senhor. Beautiful People, 76.
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6: Confere o seu relágio com o meu aqui na Nova, 7h21, chegando mais uma super sequência pra você que tá aí do outro lado curtindo aí essas músicas maravilhosas, hein? Final de semana, a nossa vibe é assim, bem gostosa. Sabrina Carpen.

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0: canção. Você já escreveu um textão pra alguém? Já, viu? Eu já. Você já? A hora certa pra você aqui na Nova, 8h39. Vou deixando um beijo e abraço pra moçada que tá online conosco, né? Você que tá curtindo a rádio nos aplicativos do 88,3 Rádio Nova. Um beijo pra ele, né? O Wallace Miranda tá em Matipó, tá trabalhando e tá ouvindo a Nova. Um beijão pra você, meu querido. Ó, mora no meu core, tá? Vou deixando alô também pro pessoal lá no bairro Boa Vista, em Matipó, tá? Você do loteamento do Celinho. Um beijão aí pra Luciana, também pra Aparecida, tanta gente ouvindo. E você que tá ouvindo e não mandou um zap pra mim, pode mandar pelo 33984541735. Fala pra mim de onde você tá ouvindo o Vibe da Nova. Você também que tá aí marcando bobeira pelo aplicativo, manda pra mim no meu direct. Tá seguindo a gente lá? Cleide Borges Locutora. É só você colocar Cleide Borges Locutora, você vai me achar rapidinho e vai no nosso direct. Coloca assim: Cleide, eu tô ouvindo você de Simonésia. Ah, Cleide, eu tô aqui em Batiba. Fala pra mim, eu tô adorando a participação de vocês nas nossas redes sociais, tá bom? Então eu estou aguardando. Onde quer que você esteja, vem dar uma moral pra gente aqui. Vem curtir o Vibe da Nova.
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0: Chegando agora, Thiago York. Amei te ver.

música é essa, hein? Tá aí o som do Thiago York, Grupo Menos é Mais. E aí, você amou me ver? Hã? Hã? Olha, deixa eu um beijo pra ele novamente. Ele falou que não escutou, porque ele tá trabalhando, né? Ele tá de plantão. É o Wallace Miranda, querido. Um beijo novamente pra você. Vou deixar essa do Henrique e Juliano. Conexão pro Wallace, lá em Machipó. 8h44.

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